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10: BH agora 10 e 7.
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0: você confere junto comigo mais uma edição do BH Top 10. Bora ranquear as 10 melhores músicas que agitaram a programação na noite desta quinta-feira. Confira aí.
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0: BH 10:37.
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H, todo mundo se encontra aqui. Aí, Gustavo Lima, termina comigo antes. Ó, Copa do Mundo tá rolando, hein? Amanhã tem Brasilzão, amanhã tem mais um jogo da

0: 90, início dos anos 2000 pra você curtir. 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
1: BH 113.
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0: Ou a gente que tá devagar, vai saber, né? Vamos curtir agora o melhor do passado no Rebobina.
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0: Ó, se tem uma coisa que a vida ensina, é a gente não perder tempo, é viver o agora. E a gente vai reviver agora momentos que marcaram o passado e continuam ainda aí na sua mente, na sua memória. Jorge Matheus.

0: BH, todo mundo se encontra aqui, 11h14, tem música que virou trilha sonora de muita gente. Ela é, essa aqui é uma delas, Sinais, com a galera do Sorriso Maroto. E quem viveu o auge do pagode nos anos 2000 sabe muito bem, né? Essa música ficou show de bola. Vamos curtir agora a Balada Louca, Munhoz e Mariano.
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Camargo, inventor dos amores. Uma música que marcou uma fase gigante da carreira do Gustavo Lima, né? Romance dos bons. Vamos curtir agora uma reflexão que vem aí atravessando gerações. Charlie Brown jura na área, só os loucos sabem. Tem algumas histórias que se explicam, né? Outras, realmente, só os loucos sabem.

2020, um hit que virou febre, tocava em todo lugar e transformou um simples convite em bordão nacional, né? Bora curtir, Vanessa da Mata. Ai, ai, ai, ai, ai. Tempo bom também, né? Esse é o Rebobina BH. O melhor do passado de volta na programação BH.

0: BH, meia-noite um.
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0: Cleiton e Romário são um dos destaques do sertanejo atual e vem conquistando espaço com um repertório que mistura romantismo, sofrência e letras fáceis de se identificar. A dupla surgiu no Distrito Federal, onde começou a carreira se apresentando em bares e eventos locais, até chamar a atenção do público nas plataformas digitais. O reconhecimento nacional veio com músicas que rapidamente viralizaram, como Morena, Água no Zói e Namorando ou Não, e caíram no gosto do público. A dupla aposta em projetos audiovisuais e performam bem nas plataformas. Entre eles, Cleiton e Romário, ao vivo no Mineirão, ao vivo em Brasília e no churrasco.
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0: É não, viu?
1: Perdeu.
0: Nunca mais. Tem coisas que parecem, mas não são. A gente não pode fazer nada quanto a isso.

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2: 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Matheus Fernandes.
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0: Tiago André Barbosa, conhecido como Tiaguinho, nasceu em 11 de março de 1983 em Presidente Prudente, interior de São Paulo. O cantor tem 42 anos e é uma das maiores vozes do pagode e do samba do Brasil. A música entrou cedo na vida dele. Aos 12 anos, Tiaguinho já compunha. Aos 15, fundou seu primeiro grupo de samba. A grande virada aconteceu em 2002, quando participou do programa Fama, na TV Globo. No ano seguinte, assumiu o vocal do Exalta Samba, um dos grupos mais importantes do gênero. Após quase uma década na banda, Tiaguinho seguiu carreira solo em 2012. O álbum Ousadia e Alegria marcou esse novo momento e abriu caminho para uma sequência de sucessos. Entre eles, Ainda Bem, Sou Cara Pra Você, Deixa Tudo Como Tá e Pé na Areia. Misturando pagode, samba, R&B e pop, ele conquistou públicos de todas as idades. Nas redes sociais, soma quase 10 milhões de seguidores e milhões de ouvintes mensais nas plataformas de streaming. Tiaguinho também é empresário e idealizador do Tardezinha, projeto que virou um fenômeno mundial. Na vida pessoal, vive um momento especial. O cantor é pai do Bento, fruto do relacionamento com Carol Peixinho.
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0: Panda, nome artístico de Jonathan Anjos, é um dos fenômenos mais rápidos do sertanejo na atualidade. O cantor nasceu em São Paulo, mas vive em Goiânia e passou anos tentando a sorte na música antes de estourar de vez no cenário. A virada da carreira aconteceu com o projeto Panda Sem Moderação, especialmente com o sucesso Baqueado, gravado com a dupla Ícaro e Gilmar, que viralizou nas plataformas e acumulou dezenas de milhões de streamings e colocou o nome de Panda entre os mais ouvidos do Brasil. Desde então, Panda se firmou no sertanejo romântico e emotivo, com faixas como Eu Te Seguro e participações marcantes ao lado de artistas como Lu e Rayane, Humberto e Ronaldo e Borges e Dedéu. Além de projetos coletivos como Cê Tá Doido, que o colocaram ao lado com grandes nomes do gênero. Hoje, com mais de 75 milhões de streams mensais, dezenas de faixas entre as mais ouvidas do país e presença constante no top 200 do Spotify Brasil, incluindo Baqueado, entre os mais escutados, Panda segue em forte ascensão, lotando shows por todo o Brasil.
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palcos pelo Brasil. Em 2025, o grupo viveu um momento histórico ao vencer o Grammy Latino de melhor álbum de samba e pagode com o projeto Sorriso Eu Gosto no Pagode Volume 3, homenagem ao Fundo de Quintal gravado em Londres. Recentemente, eles encerraram o projeto Sorriso às Antigas, que rodou o país por 3 anos, relembrando os sucessos que marcaram a carreira do grupo. Agora, eles estão prontos para colocar o pé na estrada com a turnê Sorriso Eu Gosto no Pagode. 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
3: Maxuel Alves Silva, mais conhecido como Suel, ganhou projeção nacional como vocalista do Imagina Samba, grupo que marcou época com sucessos românticos e presença constante nas rádios e nos palcos do país. Após anos à frente da banda, Suel decidiu seguir carreira solo, apostando em uma fase ainda mais madura e conectada com o público. Na trajetória solo, o cantor mantém a essência do pagode romântico, mas também aposta em uma sonoridade mais atual, com músicas que rapidamente viralizam nas plataformas digitais e nas redes sociais. Recentemente, o artista celebrou mais de 75 milhões de plays com o hit Vitamina C, gravado em parceria com a banda Menos é Mais. O audiovisual mais recente do artista é Pôr do Suel ao vivo, gravado em Recife, diante de um público esgotado, que traz versões repaginadas de clássicos e músicas inéditas, como Cidade Neon, além de participações especiais. O projeto virou turnê nacional e Suel tem rodado o país, fazendo mais de 5 horas de pagode pro público durante as apresentações.
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0: eu acho que você tem que mandar aquela mensagem. Mas manda o que está no seu coração.
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4: Felipe Amorim é cantor, compositor e fenômeno digital. Nascido em 21 de setembro de 1996 em Fortaleza, no Ceará, ele tem 27 anos e é um dos artistas mais ouvidos do Brasil. A música sempre fez parte da sua vida. Antes de cantar, Felipe escreveu sucessos que estouraram nas vozes de outros artistas. Ele assinou hits como Tá Rocheda para os Barões da Pisadinha e Fim da Noite para o Zé Vaqueiro. Em 2021, decidiu assumir os vocais e logo virou sensação. Seu repertório mistura forró, piseiro, funk e pop, conquistando milhões de ouvintes. No Spotify, ele foi apontado como um dos artistas nordestinos mais ouvidos e já teve várias músicas no Top Brasil, incluindo o hit No Ouvidinho, que chegou ao primeiro lugar no Spotify Brasil. Entre os sucessos que bombaram nas plataformas estão Love Gostosinho com Natan, Toca o Trompete e Eu Vou na Sua Casa, hit com Vitão, Bim e Malibu. Felipe acumula ainda indicações importantes como no MTV Miau e no TikTok Awards.
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0: 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Mylon de Castro Souza, conhecido pelo nome artístico de Léo Foguete, começou a trajetória compartilhando vídeos nas redes sociais. Natural de Petrolina, em Pernambuco, Léo surgiu mostrando uma voz marcante e um repertório que mistura romantismo, sofrência e identidade popular. A conexão rápida com o público fez com que o artista desse o próximo passo e investisse de vez na carreira profissional. O reconhecimento nacional chegou com músicas que viralizaram nas plataformas digitais, como Última Noite, que ganhou força nas redes sociais e abriu espaço para Léo Foguete alcançar novos públicos. A partir daí, outros lançamentos reforçaram o estilo do cantor, como Cópia Proibida e Maior B.O. Hoje, Léo Foguete soma milhões de streamings nas plataformas digitais e é presença frequente em playlists sertanejas e de forró. E o artista também começa a aparecer em rankings e indicações do cenário musical, consolidando o nome como uma das apostas da nova geração do segmento.
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3: Essa marcou gerações. Quem sabe solta a voz, canta com a gente assim, ó.

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3: Zé Neto e Cristiano são uma das duplas sertanejas mais amadas e influentes do Brasil. Eles se conheceram ainda crianças em São José do Rio Preto, São Paulo, e decidiram seguir juntos na música em 2011. Zé Neto, nascido 9 de fevereiro de 1990, e Cristiano, 10 de agosto de 1988, cresceram ouvindo clássicos do sertanejo e trouxeram essa paixão para suas composições e performances. O primeiro grande salto aconteceu com o hit Seu Polícia, que colocou a dupla nas rádios de todo o país. Depois vieram sucessos que marcaram o sertanejo atual, como Largado às Traças, Notificação Preferida, Bebi Minha Bicicleta e S de Saudade. A dupla já acumulou bilhões de visualizações no YouTube e dezenas de milhões de streamings nas plataformas digitais, além de prêmios importantes como o Prêmio Multishow de Música Brasileira e indicações ao Grammy Latino. Em 2024, Zé Neto e Cristiano fizeram uma pausa de 90 dias na carreira para o tratamento de depressão e síndrome do pânico de Zé Neto. A dupla retornou aos palcos no fim do mesmo ano, reduzindo drasticamente a agenda de shows para cerca de 12 por mês, visando saúde mental e equilíbrio familiar em 2025. Os artistas também têm uma festa própria, Intenso, um evento com mais de 3 horas de show e muito modão, além, é claro, dos hits da dupla.
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4: Pedro Sampaio. Você com certeza já ouviu esse nome por aí, né? Pedro do Espírito Santo Sampaio, mais conhecido como Pedro Sampaio, nasceu em 21 de dezembro de 1997 no Rio de Janeiro. Aos 28 anos, ele é um dos artistas mais influentes da nova geração do pop e do funk brasileiro. Desde cedo, a música chamou sua atenção. Ainda adolescente, ele começou a tocar percussão e a experimentar sons, até ser descoberto tocando como DJ em festas no Rio. A carreira profissional começou a ganhar forma em 2018, quando assinou com a Warner Music. Seu primeiro grande hit foi Sentadão, que virou febre nas rádios e nas plataformas digitais. Pedro é conhecido por misturar funk, pop, eletrônico e elementos de outros ritmos. Entre os maiores sucessos estão Atenção com Luísa Sonza, No Chão Novinha com Anitta, Escada do Prédio com Marina Sena e Poc Poc. São milhões de ouvintes mensais no Spotify e presença forte nas redes sociais. Pedro também já foi apresentador do TVZ do Multishow e ganhou o prêmio do canal como Funk do Ano em 2025 por sua parceria com Anitta e MC GW em Bota um Funk.
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0: faz o coração doer, né, mano?
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0: Junho é o mês onde comemoramos o Dia Mundial do Meio Ambiente, que já está se transformando na Semana do Meio Ambiente em muitas empresas e instituições. Esse é o maior evento de mobilização ecológica do mundo, que geralmente estimula a criação de campanhas de conscientização, debates e, quem sabe, implementação de novas políticas públicas. Todas essas iniciativas têm como objetivo mostrar que as decisões tomadas pelos governos e os nossos hábitos somados definem o estado do planeta nas próximas décadas. Dica: nesse mês, pipocam projetos que precisam ser votados e apoiados. E já que estamos em ano eleitoral, recomendo muitíssimo ficar de olho nas propostas e no nível de preocupação de alguns candidatos com relação a esse tema. No dia ou na semana ou no ano do meio ambiente, a gente precisa muito mais que plantar ou abraçar uma árvore. Tem várias maneiras de contribuir. Escolha a sua e me conta lá no @SilviaCastroBC.
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7: 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Oi, BH, bom dia. Sexta-feira, 19 de junho. Estamos chegando com as principais notícias dessa manhã e os melhores prêmios. Só aqui, ó. Vai começar o Giro BH, primeira edição no rádio, no app, na sua TV por assinatura e na Alexa.
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7: Daqui a pouquinho a gente traz as principais notícias aqui de BH, do interior de Minas, do Brasil e do mundo. Tem a previsão do tempo também. Brasil joga hoje na Copa do Mundo. Hoje tem Brasil. A gente vai repercutir aqui também os preparativos para essa segunda partida da seleção brasileira. A expectativa tá boa. E você vai mandar seu áudio a partir de agora aqui no WhatsApp da BH, mandando o seu bom dia, mandando as informações do trânsito, como é que tá o trânsito, onde você tá passando. E você pode mandar o seu alô também para quem que você quiser. Se tiver a fim de mandar o seu palpite aí pro jogo do Brasil e Haiti hoje, fica à vontade. 319-9236-0714. Participa com a gente já. A Ana Júlia Goulart chega junto com as principais notícias dessa manhã e a gente segue até às 7 no Giro BH, primeira edição.
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Ó, são 5h22. Já mandou seu áudio aqui pra gente? 31992360714. Agora, você quer participar pra você ganhar seus prêmios? Você vai direto no site da BH. E o caminho é bhfm.com.br. Você pode baixar aqui o nosso app. Combinado? Manda áudio no WhatsApp, se cadastra pra ganhar seus prêmios no site, no app da BH. Daqui a pouquinho eu vou te falar o que tem aqui nessa primeira hora do Giro BH. Mas antes, já vamos começar a ouvir a turma, porque sextou, já já tem a previsão do tempo. Tem também as notícias do futebol. Vamos falar do jogo do Brasil hoje, a expectativa pro jogo hoje. E daqui a pouquinho também tem você dando aquele giro, mandando as informações do trânsito, hein? Na hora que começar a complicar em algum ponto que você passar, por

0: Bom dia, Rafinha. Bom dia, Ana Júlia. Aqui é Danilo de Lagoa Santa.
1: E aí, Danilo?
0: Sextou, né? Sextou com a Frozen.
1: Poxa,
0: que
1: senhora.
0: Frio é esse? Você tá doido?
1: Tá bravo, hein?
0: Bora pra cima, Deus abençoe a todos. Melhores aí demais, meu parceiro. De matar de atestado.
1: Ô, rapaz!
0: Só segunda agora.
1: Oi, Dimar. Melhoras aí, meu garoto. Café vai ficar por sua conta mesmo, hein, Danilo? Um abraço pra você aí. Bom trabalho.
2: Cristiano junto e misturado, hein?
3: Essa é complicada.
2: Nunca aconteceu comigo. 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

0: Essa é a BHFM 102.1. E o homem tá aí até hoje, Ana Júlia.
1: Pedindo socorro.
0: Pedindo socorro.
1: É ele, Rafa.
0: O nome dele é Gustavo Mioto.
1: Ajuda ele, gente.
0: Mas não é só ele que tá pedindo socorro, não, viu?
1: Sabe quem tá pedindo socorro?
0: É?
1: Quem não tá dando conta desse frio.
0: Menina,
1: gente.
0: Que frio é esse, hein?
1: Ô, oh, Rafa.
0: Nossa Senhora.
1: Jesus amado.
0: Como é que vai ficar esse tempo hoje, Ana Júlia?
1: Vamos de previsão do tempo,
0: até,
1: gente.
0: Você desligou o ar aqui já?
1: Eu desliguei, ô doido.
0: Então tá frio mesmo.
1: Nossa Senhora.
0: Nossa Senhora.
1: Teremos uma sexta-feira de céu claro, com temperaturas variando de 9 graus de mínima, gente.
0: Nossa
1: 9
0: Senhora.
1: Graus de mínima.
0: É friaca, hein?
1: A 24 de máxima. Tá frio demais. E ó,
0: tá
1: a temperatura
0: frio.
1: Tá em declínio ainda. Vai cair mais um bocadinho. Vocês estão querendo que a Frozen vá embora, mas ela não vai, não.
0: Não vai, vai cair a temperatura mais um pouquinho, depois já vai.
1: Isso, e a umidade relativa do ar está em torno de 40%. Lembrando que no próximo domingo, dia 21, começa o inverno.
0: Hoje, já é domingo agora.
1: Domingo agora, efetivamente começa o inverno. Então a gente ainda vai ter alguns dias de baixas temperaturas por aqui.
0: Muito bem.
1: 5h40, Rafa.
0: Bora aqui pro WhatsApp da BH?
1: Vambora.
0: 319-9236-0714. Mezengão já chegou junto aqui, ó. Fala comigo, meu garoto. Bom dia, Mezenga.
2: Muito bom dia, BHFM. Bom dia, Rafinha. Bom dia, Ana Júlia Salim.
0: É, não.
3: Bom dia pra turma.
4: Bom dia pra turma.
0: Ô, garoto.
2: É, Bruno Mezenga, apaixonado que só, rapaz.
0: Tô vendo.
2: Oh, estou, menino.
0: Nossa.
2: Essa sexta-feira hoje eu vou falar com você, meu menino. Vai sair fumaça dela.
0: Nossa Senhora.
2: Trabalhado muito igual ontem.
0: Que isso, hein, Mezenga?
2: Mais tarde tem peladinha.
1: Ó. Oh.
2: Jogo do Brasil, churrasquinho. Família reunida, só os melhores da peladinha original.
0: Ó. Oh.
2: Meu amigo Suco de Fruta, conhecido como Moreno na pelada, vai estar comigo. Então, gente, firma o toco, que a taca hoje vai chiar.
0: A taca vai chiar.
2: Bora pra cima. Partiu a família daquele gelo.
1: Aham.
2: Uhum. Vamos lá, gente, não tem jeito não. Se correr, o bicho pega, e se ficar, não ganha dinheiro. Vambora.
0: É verdade. E a taca tá chiando. A taca tá chiando, Mezengão.
1: Oh, meu Deus.
0: Junto, meu garoto. 5h41. Mais um áudio aqui, Ana Júlia.
1: Vamos ouvir.
0: Sabrina, que mandou aqui. Deixa eu ver se é a Sabrina. Não. É a Lilian que mandou aqui. Vamos lá. Oi, Lilian.
5: Bom dia, BHFM. Que é a Lilian de Vespasiano. Chegando no serviço na área hospitalar. Bora lá pra mais uma sexta-feira abençoada. Bom dia, Rafim. Papai te abençoe seu dia. Um beijo pra todos os ouvintes da BHFM.
0: Beijo pra nós.
1: Um beijo.
0: Bom trabalho pra nós, né? Muito obrigado pelo seu áudio aí, viu, Lilian? Mais um áudio aqui, Ana Júlia?
1: Vamos ouvir, Rafa.
0: Elvis.
6: Bom dia, Rafinha. Bom dia, Ana Júlia. Aqui é o Elvis. Bora lá, né? Que Nossa Senhora Aparecida abençoe nossa sexta-feira aí, né? Partiu o curvelo, bora. Friozinho danado, cê tá doido. Levantar 4 horas da manhã não é fácil.
0: Não é não.
6: Tá bom, bora pra cima.
0: Vambora.
7: Felipe Araújo, de um jeito um tanto quanto diferente. Mais ou menos assim, ó.

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2: Brasil em campo hoje contra o Haiti e mudanças à vista, viu, Rafa?
3: Ué, o homem vai mudar?
2: Danilo deve entrar no lugar de Banhes, Matheus Cunha na vaga de Igor Thiago, mas Ancelotti mantém o mistério. De acordo com ele, vai ter ali duas ou três mudanças para a partida de hoje, que acontece na Filadélfia pela segunda rodada do grupo C da Copa do Mundo. O treinador tem conversado individualmente com os jogadores para falar sobre o que pensa para a partida após atividades com muitas variações no decorrer da semana. Nos bastidores, a dúvida ainda é entre Paquetá e Danilo Santos no meio-campo. Em entrevista nas vésperas do jogo, né, ontem, ele não quis confirmar o time, embora tenha antecipado que fará poucas alterações. Vamos ver o provável Brasil que entra em campo hoje? Alisson, Danilo, Marquinhos, Gabriel Magalhães, Douglas Santos, Casemiro, Bruno Guimarães, Paquetá ou Danilo Santos, Rafinha, Matheus Cunha e Vini Júnior.
3: Pois é.
2: 5:54.
3: Vou sair daqui direto pra esse jogo.
2: Uai, Rafa.
3: Deu nem pra concentrar, menino. Mas... Rafinha tá selecionado, não. Só que naquela lá não dormi também, não. Aliás, quem somos nós, né, Ana Júlia?
2: Nossa Senhora.
3: Me dou melhor no rádio, no futebol.
2: Com toda certeza.
3: Eu só gosto.
2: Você imagina a pressão que os jogadores
3: Nossa
2: passam,
3: senhora.
2: Né, Rafa?
3: Brinca não. Mas eu gosto do Rafinha, tá?
2: Você gosta dele?
3: Gosto.
2: Vamos ver, quem sabe ele faz uma partida melhor hoje.
3: Também acho que pode melhorar.
2: Também acho que todo mundo tem que melhorar.
3: Inclusive o Rafinha de cá também. Vamos que vamos, né, Ana Júlia?
2: Vambora!
3: 5:55, nós vamos aqui agora no WhatsApp da BH, que a turma tá chegando junto.
2: Vamos ouvir.
3: Mandou seu áudio, mandou seu bom dia aqui. Vamos ouvir agora. Oi, BH, bom dia! Agora chegou, Ana Júlia, vamos lá.
4: Bom dia, Rafinha, bom dia, Ana Júlia.
2: Oi.
4: É Nilton aqui do Cora Coralina, do bairro Copacabana. Bora lá pra cima da sexta-feira, que hoje tem Brasil, hein? E Brasil e Kryptonita combina bastante. Bora de bora.
3: Ô, Nilton.
4: Um abraço pra esse pessoal aqui da escola Cora Coralina. Pra minha esposa, Lenice, e meus amigos, Serginho. Bora que bora. Feliz sexta-feira pra nós todos. Bom trabalho.
3: Vambora.
2: Valeu.
3: Brasil. É, Ana Júlia, a turma chegou aqui mesmo, hein? Você falou que resolvia.
2: O povo tá animado aí hoje,
3: Nossa
2: Rafa.
3: Nossa senhora, tá até difícil aqui de selecionar. Porque você vai em um, já desce o outro.
2: Nossa senhora.
3: Mas vamos lá, vamos aqui, ó.
5: Bom dia, Rafa e Ana Júlia.
2: Oi.
5: Aqui é o seu xará, o Rafael também.
3: Fala comigo, pai.
5: Passando aqui na barreira de Betim, trânsito todo liberado. Saí ontem à noite de São Paulo, chegando agora. Motorista do volante grande.
3: Boa.
5: Uma sexta-feira abençoada para todos nós.
2: Amém.
5: Um grande abraço. Continua com Deus e com os anjos.
3: Amém.
5: Rafa de Contagem.
3: Ô, Rafa. Um abraço do Rafa de BH para você, meu garoto. Que bom que você chegou bem. Bom fim de semana agora. Bom descanso. E obrigado pela companhia na BH. 5:57. Jorge Matheus, chegando aqui na BH, já tem seus prêmios, viu? Se cadastra no site ou no app, o resultado daqui a pouquinho no Giro BH.

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1: 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Deu Samba com Rafa e Júnior aqui na BH.
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2: O que tem?
1: 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Vamos liberar já já pra turma aqui, ó. Olha, Júlia, não tá aparecendo aqui pra mim.
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1: Vambora!
2: Daqui a pouquinho nós vamos falar de Mega Sena, hein, gente? Acumulou de novo, 42 milhões.
1: Oh.
2: Vamos falar desse frio que tá fazendo em BH e de uma ação da prefeitura pra proteger pessoas em situação de rua. E seguimos falando de Brasil. É hoje,
1: é
2: gente.
1: Hoje.
2: Inclusive, nós estamos no clima aqui nesse estúdio, hein, Rafa?
1: Um estúdio muito decorado, muito, muito bem decorado, inclusive.
2: Muito
1: parabéns.
2: Do bonito, uh-huh. Muito do ajeitado. Daqui a pouco nós vamos fazer uma foto, vamos
1: e
2: mostrar
1: tem um
2: pro
1: chapéu
2: pessoal.
1: Também, se você quiser, pra quadrilha.
2: Já vão todos.
1: Já emendou uma coisa na outra.
2: Junho tá desse jeitinho. Fica aí que já já tem mais, hein?
1: Tamo no ar ao vivo nessa sexta-feira até as 10 da manhã.
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0: primeira edição até às 7 da manhã, são 6h16.
1: Ninguém acertou as 6 dezenas do concurso 3020 da Mega Sena, realizado ontem, quinta-feira. O prêmio acumulou e agora está estimado em 42 milhões de reais. Oh. Olha só os números bonitos, Rafa, que saíram ontem. 6, 9, 17, 27, 29 e 45.
2: Uns números fáceis demais.
0: Conheces todos.
1: Uns números conhecidos.
0: Conhecido.
1: Eu ia falar agora. 59 apostas acertaram 5 dezenas e vão receber cerca de 26 mil reais. Outras quase 4 mil apostas acertaram 4 dezenas e vão receber 600 reais. Próximo concurso, amanhã, sábado, 8 da noite, hein? Então ainda dá tempo de fazer uma fezinha.
0: É verdade.
1: 6h17.
0: Bora aqui, ó. WhatsApp da BH. Manda seu recado pra gente. 31992360714. Marcelo mandou um áudio pra nós aqui. Alô, Marcelo. Bom dia.
3: Rafinha, bom dia, Najô.
1: Oi.
3: Ô, Rafinha, vou falar pra você, viu?
2: Ei.
3: Ontem eu tomei uma.
0: Ó. Oh.
3: Com a canela que eu vou falar com você, viu? Minhas orelhas ficou pegando fogo.
0: Tá doido?
3: Tá doido, credo. Ele ficou bravo demais.
2: É mesmo.
3: Misericórdia. Bom dia pra vocês aí, com Deus aí. Um abraço, todo mundo.
2: É a canela, pá. A canela faz a orelha queimar.
1: Oh, meu Deus.
0: Tamo junto, meu garoto. Bom dia e bom trabalho. O que faz a orelha da gente queimar é outra coisa, né, Ana Ju?
1: É os outros falar da gente.
0: Pois é.
1: Isso faz a orelha queimar, Rafa.
0: Exatamente. 6h18, bora aqui no nosso WhatsApp. E tem mais ouvintes aqui, mandando aquele recado, mandando aquele bom dia pra nós. Agora é o Kemerson que mandou aqui. Fala, garoto.
4: Bom dia, Rafa. Bom dia, Ana Júlia. Joia.
0: Joia.
4: Aqui é o Kemer de Santa Luzia. Vamos lá, né? Mais uma sexta-feira com Deus. Matar isso com Deus. Se Deus quiser, vai dar tudo certo pra gente. Deus quiser também que o Brasil vai ganhar dessa vez, né? Não vai empatar.
0: Não é?
4: Ganhar de 1-0 tá ótimo pra gente, sim. Só vim dar um passar, dar um alô. Os amigos da Reframax, meu amigo Rochinha, dá um beijo, minha esposa Rúbia. Pra você, um abração, Ana Júlia e Rafa. Fico com Deus. Vamos lá, sexta-feira, mais uma.
0: Valeu, meu garoto. Boa sexta-feira pra você também. Kemerson é o nome dele. Daqui a pouquinho, previsão do tempo, hein?
1: Ué. Que tanto de nuvem é essa aí, gente?
0: Cadê o sol?

0: Daqui a pouquinho tem resultado, hein?
1: Considerando a nova onda de baixas temperaturas que chega à capital nos próximos dias, já chegou pelo visto, a prefeitura promove hoje mais uma ação de distribuição de cobertores para a população em situação de rua em todas as regionais de BH. Serão entregues cerca de 2.000 unidades para quem precisa. Essa medida faz parte de um protocolo adotado diante do aumento do frio e intensificando os cuidados com o grupo mais vulnerável às baixas temperaturas. De acordo com a Defesa Civil aqui de BH, a previsão é que até segunda-feira os termômetros registrem mínimas inferiores a 12 graus nas primeiras horas da manhã. Os cobertores serão entregues por equipes da Secretaria Municipal de Assistência Social, que também farão abordagens aos moradores em situação de rua, alertando sobre cuidados no período do frio e orientando sobre vagas existentes nos abrigos e o fluxo de atendimento na rede SUS. A oferta de alimentação também passou a ser adequada para cardápios preparados para o inverno. São servidas, em média, 2.500 refeições por dia à população em situação de rua, incluindo café da manhã, almoço e jantar. 6h26.
0: E tá fazendo frio, hein, menina?
1: Nossa senhora, peguei um cafezinho aqui pra esquentar o peito, Rafa, mas nossa. Da previsão do tempo pro fim de semana, hein, gente?
2: Já tá gritando aí, o gato tá gelado.
1: Tá gelado mesmo, ele já tá sabendo.
0: Tá sabendo. Como é que tá sabendo?
1: Já contei pra ele.
0: Ah, daqui a pouquinho a gente conta pra você que tá ligado aí nos 102.1 da BH. Agora são 6h26, Ana Júlia. Temos mais áudios aqui da turma, hein?
1: Vamos ouvir nossa galera, Rafa.
0: 31992360714. Onde é que você tá agora ouvindo a gente aqui na BH? Esquece de cadastrar pra você ganhar seus prêmios. Daqui a pouquinho tem o resultado já já no finalzinho do Alô BH, primeira edição. Áudios, Ana Júlia.
1: Bora ouvir.
3: Bom dia! O Paulo de Vespasiano chegando aí.
0: Ô, Paulo,
3: bom dia,
0: e aí?
3: Rafinha. Bom dia, Ana Júlia.
1: Oi, bom dia.
3: Que frio é esse, moço?
0: Tá
3: louco? Bora, sexta-feira abençoada aí. Que Deus abençoe a nossa sexta-feira.
0: Amém.
3: E ô, Bezenga, minha irmã tá vindo, hein?
0: Oh.
3: Vou trazer a cachaça lá de Fezlândia. Oh. Aquela linguiçinha seca lá. E tô trazendo a sua, hein, Rafinha?
0: Ah!
3: Chegar, eu vou ir na rádio levar pra você, Rafinha.
0: Por favor, oh, já estão combinados já.
3: Ana Júlia tomou também. Um quentão.
0: Um quentão, é.
3: Fica bom
0: um caldo de cana. É.
3: Uma pinga. Não sei se já tomaram lá na roça, queimava, velho, tinha fogo.
0: Tô sabendo.
3: Capim, a gente chamava capim de vacideira.
0: É vacideira.
3: Eu não bebo, não, tá? Deixo pra vocês. Legal.
1: Eu não bebo também não, deixo pra vocês, tá?
0: Também não bebo não, tô só degustando.
1: Ô, Rafa.
0: Coisa aqui, ô Paulo, pode trazer, viu? Vou receber de coração aberto, papai. 6h28, seguimos aqui até às 7 da manhã.

0: Ferrugem aqui na sua BHFM. 6h36 BH.
1: Vê aí se o sol tá vindo, Rafa.
0: Falando que tá vindo, mas não deve chegar hoje, não.
1: Oh, meu Deus, neste exato momento aqui no alto da Raja Gabalha, tem um céu querendo ficar claro, mas ainda com muitas nuvens. E um sol ali escondidinho atrás das nuvens também. Tá dando pra ver só alguns raios.
0: Dá um spoilerzinho ali, bem.
1: Só de quebradinha.
0: E não dá pra saber se vem todo ou se vai vir só.
1: Pois é,
0: Rafa. Quebradinha.
1: Mas ó, tá ventando bastante, as nuvens estão se dissipando, né, com agilidade. Pode ser que ele apareça logo mais. Mas vamos ver o que nos diz a previsão do tempo hoje. Sexta-feira será de céu claro aqui em BH, com temperaturas variando de 9 graus de mínima. É frio, hein, gente? A 24 de máxima. A umidade relativa do ar fica em torno de 40% e a temperatura segue em declínio. Para amanhã, sábado, Rafa, sol, dia de sol, sem nuvens no céu, noite de tempo aberto, ainda sem nuvens, temperaturas variando de 10 graus de mínima a 23 de máxima. Já no domingo, dia de sol, com muitas nuvens durante o dia e alguns períodos de céu nublado. Temperatura variando de 13 de mínima a 24 de máxima, sem previsão de chuva para esse fim de semana. 6h38.
0: 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Sexta-feira, BH, bom dia.
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0: BHFM 6h38, bom dia.
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0: Cristo.
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2: É sobre não desistir.
0: Vamos desistir não, hein? É o Tiaguinho com o Billy aqui na sua BH. São 6h52, já tem Alô BH a partir das 7 da manhã. E agora?
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4: O Brasil entra em campo pela segunda vez na Copa do Mundo hoje, 9:30 PM, lá na Filadélfia. Rafa, o adversário é o Haiti, que é considerado o azarão do grupo C, tá? Ai, ai, gente, eu tô até com medo de falar essas coisas.
0: Azarão, é?
4: Ai, diz que é. O Brasil vem de um tropeço aí na estreia, né? Empatou por 1-1 com o Marrocos e um jogo aí que deixou todo mundo um pouco apreensivo.
0: É.
4: Ontem teve uma coletiva de imprensa, o zagueiro lateral, Danilo, fez algumas duras críticas aí à atuação da seleção. Falou que teve a questão da ansiedade, que deixou tudo ali um pouco mais tenso nesse Entendi. Primeiro jogo. Mas a gente espera que hoje o assunto seja diferente. Desde ontem estamos sabendo que Neymar nem foi para a cidade onde vai acontecer o jogo.
0: Oh.
4: Ficou junto com a comissão técnica para se preparar. Ele voltou agora a treinar com bola, tá voltando aos poucos às atividades físicas depois dessa lesão. E vamos ver aí se nas próximas etapas a gente vai conseguir contar com ele.
0: Não
4: Rafa.
0: Tem uma data certa, né, Marcela? Oh. Né, Ana Júlia?
4: Ainda não, Rafa. Ainda não tem uma data certa. Mas a gente vai acompanhando pra ver.
0: Muito bem. Daqui a pouquinho, tem você participando junto com a gente. Aliás, agora, pode ser?
4: Vamos ouvir? 6h54.
0: Do melhor ouvinte do mundo. Aqui, ó. 31992360714. Será que esse Rafael aqui é o outro? Chegou mais um áudio aqui, Ana Júlia.
4: Vamos ouvir?
0: Bom dia, BH. Onde é que você tá agora? Vamos ver se esse
5: bom
0: é o...
5: Bom dia, Rafinha. Bom dia, Ana Júlia.
0: É o outro. Estou,
5: né, com aí, S de serviço no lombo.
0: Aí.
5: Bora pra luta. Mandar um abraço aí para os meus filhos. Lorenza Alive, pra minha amada idolatrada.
0: Ó. Oh.
5: Elivânia. Amo e é de sorte.
0: Amo, é.
5: Completa aí, Ana Júlia.
0: Ana Júlia.
4: O motorista de todas as categorias.
0: O mais legal é que o outro, Rafael, também era motorista do volante grande, que falou mais cedo.
4: É mesmo, é mesmo.
0: Esse aqui é o outro, esse é o de Diamantina. Tamo junto, hein, Rafa? Bom dia pra você aí, bom trabalho. São 6h55. Mais um áudio aqui, ó.
6: Bom dia, Rafinha. Bom dia,
4: Ana Júlia.
0: Bom dia.
6: Que frio, Rafinha, Aninha.
4: Nossa.
6: Que é isso, gente?
4: Pois é.
6: Lá com Deus pra fechar a porta lá do freezer dele, que aqui embaixo tá feio demais. Sexta-feira maravilhosa pra todos da rádio. Uma sexta-feira maravilhosa e repleta de bênção pra todos, tá? Ótima sexta-feira. Beijos, Ana Paula aqui do Bernardo Monteiro. Fiquem com Deus.
0: Com Deus, Deus também. Ana Paula, bom dia pra você, Ana Paula. 6h56. E tem áudio aqui. Fala com o seu negócio, Ana Júlia. A turma chegou chegando, viu?
7: Bom dia, Rafinha. Bom dia, Ana Júlia. Ótimo dia pra todos aí. Que Deus continue abençoando a todos. Sextou, ela chegou, hein?
0: Aham.
7: Uhum. E vai repetir que é pra cá que eu falei do Brasil ontem, 3-1.
0: Ó, oh, tá bom.
7: Aí lascou, tá? Vai dar tudo certinho naquele pique, tudo nosso, hein, Gutiérrez? Um abraço pra Vitória, pra Helena, pro Chocolate. Meus clientes favoritos.
0: Aí.
7: É... Sextou, vai Brasil, tudo nosso.
0: Bora pra cima, meu garoto. Vai dar certo, hein?
3: Brasil.
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0: as principais notícias dessa manhã de sexta-feira, 19 de junho.
1: Mega Sena acumula e prêmio principal vai a 42 milhões. Prefeitura de BH faz ação de frio para proteger pessoas em situação de rua. É hoje, Brasil entra em campo 9:30 da noite contra o Haiti.
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0: Muito bem. Daqui a pouquinho tem mais prêmios. Vai no site ou no app da BH aqui, ó. Vai começar o Alô BH, você participa do tema de hoje e se cadastra no nosso site pra ganhar, sabe o quê?
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0: 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Resultado daqui a pouquinho com você ao vivo na BH FM comentando o tema do Alô BH. Que a gente conta daqui a pouquinho.
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0: Bom dia, Rafinha!
1: Bom dia, Cacá!
0: Bom dia, Jujuba!
2: Oi, Cacá, bom dia!
0: Gente, bom dia pra você que tá em clima de festa junina. Já tomou caldinho ontem, gente? Caldinho de mandioca, caldinho de feijão, caldinho de pinto. Que delícia!
2: Adoro caldo de pinto,
0: não é bom?
2: Cacá!
0: Menina, aquele caldinho de frango desfiado. Tem um caldo de quenga também.
1: Eu prefiro de quenga.
0: Você prefere?
1: Eu vou no de quenga.
2: Eu sou mais o de pinto, Rafa.
0: Canjica.
1: Eu vou no de quenga. Dois pra mim de quenga.
0: Para com isso, hein? Vocês estão bons?
3: Não tô bem, não.
2: Não estamos bem, não, mas nós estamos falando do caldo.
0: Eu sei, eu também. Não tô bem, não, mas deu uma beijinha. Tamo o quê, Brasil?
4: Ótimo!
2: Ela viaja na maionese.
0: Eu, né?
2: Dela.
0: Eu, né?
2: Joga pra
0: gata,
2: gente.
0: Essa menina é tão perigosa. Mas essa máscarazinha já caiu de princesinha, tá, querida?
2: Por quê?
0: Ô, querida.
1: A princesa também toma caldo, gente.
0: Ó, querida.
2: É, não tô entendendo isso, não.
0: Carlos Alberto, ô, querida.
2: A princesa não pode tomar caldo, não, Rafa. Só a rainha, tá?
0: Se sobrar, a princesa toma. Vamos focar no tema que eu acho melhor, tá? E um tema polêmico, inclusive.
2: Sim, babado.
0: Pesquisa revela, olha isso, gente. Pesquisa revela que ver o parceiro uma vez por semana ajuda a manter a relação. Você concorda com isso?
1: Concordo.
0: Que isso, Rafa?
1: Ah, acho que é por aí, viu, Cacá?
0: Você acha que é por aí? Pra dar uma saudadezinha?
1: Acho que sim.
0: Gente, eu acho que também fica... Isso é de cada um, não tô julgando, mas assim, eu também tô igual o Rafa. Eu acho que assim, precisa ficar grudado 24 horas. Eu, tá, gente? Minha opinião.
1: É.
0: Eu acho que precisa de um tempo também pra sentir uma saudadezinha. E parece que você conheceu a pessoa ontem, porque não é igual... Até porque conviver comigo, se a pessoa ficar 24 horas, uns 48 horas, pega a mala e vai embora, entendeu? Então tem que ter um tempo mesmo, eu entendo isso, já aceitei isso.
1: Mas também é a correria de cada um,
0: não,
1: né,
0: é,
1: cara?
0: É. Mas tem gente que gosta de ficar grudadinho, tudo bem também. O que você acha, Naju?
2: Não acredito que eu vou ter que fazer a romântica desse programa hoje.
1: Você não é
2: eu
1: princesa?
2: Acho pouquíssimo, gente.
0: Uma vez por semana?
2: Você tá doida?
0: Não, mas assim, tem um fim de semana.
2: Eu infarto de saudade de coração.
0: Vou colocar de segunda a sexta, então. Uma vez por semana tá ótimo, porque vai ter o sábado e domingo pra matar a saudade.
2: Ah, não, achei pouco. Eu gosto de ficar me agrudando.
1: É isso.
2: Ah, senão vai namorar pra quê?
0: Não, gente, namorar não quer dizer que tem que estar colado igual tomada na pessoa, não.
2: Não, tô falando de 24 horas, não, gente. Mas é encontrar um meio termo. Não é 24 horas por dia junto.
0: Segunda-feira, você vai namorar numa segunda-feira, gente?
2: E qual é o problema?
0: Adeus, livre.
2: Escola, e no cineminha?
1: Escola 5x2?
2: Acho pouco, Rafa. Eu acho que 4x3.
0: Eu acho que 3x2. Ah, sei lá, gente. Ó.
1: Ah, Caete.
0: É isso. Eu sou do tempo que eu tenho que sentir saudade. Você então é do grudezinho?
2: Eu sou do grude.
0: Ah, e você que tá ouvindo a gente, você concorda com essa pesquisa? Ver a pessoa só uma vez por semana ajuda a manter relação. Você acha que tá pouco igual a Ana Júlia, hein?
2: Pouquíssimo.
0: 31992360074.
2: Que migalha, nó. Uma. Ah, não.
0: E se a pessoa mora longe? Como é que faz?
2: Aí, Cacau, você chora.
0: Então você cala sua boquinha.
2: Você para de jogar. Caia.
0: Eu não ia deixar passar, né, Brasil? Bom dia. Vão recolher a animação?
1: É.
0: Não tá vendo nem o.
2: Ela quer me fazer chorar no ar. Ô, Rafa.
1: Mas aonde? Bora aonde, Caia?
2: Ó! Tudo bom? Vamos voltar à música?
0: Você tá brigando um dia, não tá vendo nenhum.
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0: Bora com as previsões pra Áries, aqui no Alô BH. Cacá, você começa aí?
1: Começo, amor. Áries, sua iniciativa pode chamar atenção no trabalho hoje, viu, Rafinha?
0: Tá bom.
1: No amor, uma atitude espontânea tem mais força do que longos discursos.
0: Olha aí.
1: Tá? A cor é laranja, seu número da sorte é o 8.
0: Eu vou de número 8, então, hoje.
1: Vai de número 8, touro. Assuntos profissionais ganham ritmo quando você confia mais na própria existência, tá? Na vida afetiva, o carinho aparece nos pequenos gestos. A cor é verde oliva e o número da sorte é o 24.
0: Muito bem. Alô, você de Gêmeos? É o seguinte, ó. Uma conversa pode abrir as portas importantes no seu trabalho. E no amor? O dia favorece trocas leves e risadas compartilhadas. A
1: delícia.
0: Cor é turquesa. O número é 15, tá bom, né?
1: Muito bom, Rafa.
0: Agora, Câncer.
1: Ah.
0: O seu olhar atento ajuda a resolver uma questão aí no seu trabalho, hein? Fica ligado. E no coração?
1: Hein?
0: Vale dizer o que sente, sem esperar adivinhações.
1: Isso é bom, hein?
2: Amo.
1: Isso é filosófico,
0: por
1: tá?
0: Por favor, hein? A cor é branco, o número é 2, cara.
1: Sim, daqui a pouquinho, gente, tem Leão, Virgem, Libra, a gente
2: aqui
1: já. E Escorpião, já. Hoje eu vou...

0: previsões para Leão.
1: A criatividade pode render elogios ou reconhecimento profissional.
2: Olha.
1: Agora, no relacionamento, o seu charme estará difícil de ignorar.
3: Nossa. Cheia de charme. É hoje, hein, Brasil?
1: Aí sim, hein, Paleão. Hoje, Cacá. A cor é dourado, o número é 31.
3: Virgem, organizar prioridades é fazer seu dia render mais hoje, viu? Já no amor, diminua as exigências e aproveite melhor a companhia de quem você gosta. A cor é azul marinho, o número da sorte é o 17, tá?
1: Agora, Cacá. E Ana Júlia? Pra vocês, hein?
2: Capricha.
3: É presente.
1: Parcerias profissionais têm tudo pra fluir melhor hoje.
3: Amém.
1: Na vida amorosa, vocês querem saber?
3: Queremos. Uhum. Como é que tá?
1: Um convite inesperado pode mudar o clima da semana.
3: Chama, amor.
1: A cor é rosa antigo, tá? O número é o 10.
3: Atenção, você de escorpião. Sua determinação pode destravar algo importante na carreira. No amor, mistério é interessante, mas sinceridade será ainda mais. Claro, né, gente? A cor é violeta e o número da sorte é o 27.
1: Daqui a pouquinho tem Sagitário, Capricórnio, Aquário e Peixes. Alô, BH. Bom dia.
4: Olá,

0: Sagitário, tá ligado aqui na BHFM? Presta atenção aqui, ó. Uma novidade pode renovar o seu entusiasmo no trabalho. Na vida afetiva, o dia favorece encontros leves e conversas sem pressão. Não sufoque o artista.
1: Sim.
0: A cor é coral. O número é 5.
2: Capricórnio, o reconhecimento que você busca está mais próximo do que você imagina, viu?
3: Olha.
2: No amor, reserve espaço na agenda para quem faz a diferença. Oh. A cor é cinza, chumbo, e o número é o 20.
0: Presta atenção. Ah. Aquário, uma ideia diferente pode render bons resultados no seu trabalho. Agora, nos assuntos do coração, seja você mesmo. A autenticidade será o seu maior atrativo hoje.
3: Fundamental, tá?
0: A cor é prata, o número é 13.
2: Peixes, a intuição pode ajudar numa decisão importante no trabalho hoje. Já no amor, uma mensagem ou reencontro promete aquecer o dia. A cor é lilás e o número é o 36, tá?
0: Uma pesquisa revela que ver o parceiro, a parceira, uma vez por semana ajuda a manter a relação, Cacá.
4: Faz um bem danado.
2: Eita. Você concorda? Você acha pouquinho? Acha igual a Dona Júlia, migalhinhas? Ou tá bom, hein? Eu acho também que uma vez é pouco. Não
3: pouco,
2: vou mentir pra
3: gente.
2: Você, não. Mas assim, 7 dias da semana pra mim não dou na conta, não. Já preciso de um dia pra respirar.
1: Pois é, isso aí. Eu vivi na adolescência.
2: Eu preciso. Pra usar meu pijaminha furado. Não. Pra acordar com a minha touca do seu boneco, pra dar uma trabalhada na autoestima.
3: É, aí realmente.
2: O empregador chegou lá em casa, abriu o portão. Eu, pois não, ele é a dona da casa, tá?

0: Marília Mendonça com Bruno e Marrone aqui na VHFM. São 7h45, daqui a pouquinho tem seus prêmios, hein? 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
1: Mandou?
2: E aí, meu amor, aquele áudio gostoso, falando que você acha pouquinho ouvir a pessoa uma vez por semana, mas isso foi uma pesquisa que falou que é bom pro relacionamento. Ou você é do grudezinho, como a Ana Júlia?
0: Menos, é, menos é mais?
2: Ou você é mais, com mais dá mais?
3: Mais com mais dá mais e mais.
2: É, conta pra gente, 31992360714. Para ouvir áudio.
0: Você não enjoa, não?
3: Não, Rafa.
2: Essa menina tem cara que não enjoa. Não, gente. Entendeu?
3: Eu fiquei viciada.
0: Eu nunca enjoei.
4: Bom dia. Olha, esse negócio aí de ver uma vez por semana, eu também não concordo, não.
3: Aí, ó.
4: Porque eu sou muito grudenta, eu sou do apego. Mas eu vou te falar, depois que você casa, você vai morar junto, aí você quer ver a pessoa pelo menos uma vez na semana. Senhor, é difícil. É difícil. Casamento não é fácil. Antigamente eu queria ver todos os dias, eu queria estar ali grudado todos os dias. Agora eu queria essa escala. É, uma vez por semana se encontrar, porque não é fácil.
0: Olha aí. É um outro ponto, hein?
3: Uai, Rafa.
0: Temos um outro ponto, temos um ponto.
3: É.
0: Muito obrigado pela sua opinião aqui. Ótimo dia, viu? 7h46. Mais um áudio.
5: Bom dia, BHFM. Aqui quem fala é a Fabíola do Industrial. Bom, sobre o tema de hoje, eu gosto de ficar grudada. Eu acho que duas vezes por semana e o final de semana completo.
0: Aí.
5: Um super beijo. Tchau, tchau.
3: Oh. Duas vezes por semana e o fim de semana completo.
0: Anotou aí, Ana?
3: Sexta, domingo, anotei.
0: Ah.
3: Tomei nota, Rafa.
0: Tome nota.
3: Gostei dessa escala.
0: Vamos fazer um balanço aqui depois, hein? Fica à vontade pra mandar seu áudio aí, viu?
3: Participa com a gente. E aí? Quantas vezes dá pra encontrar aí pra
0: Nossa
3: manter o amor? O relacionamento?
0: Pois é, mas não fica ausente demais também não, que senão esfria. Perde o encanto, hein?
3: 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É hoje, Brasil em campo contra o Haiti, 9:30 PM.
0: Vamos então pro trânsito, Ana Júlia.
3: Vambora, Rafa.
0: Como é que tá a situação nessa sexta-feira, hein?
3: Olha só, tem um veículo com problema mecânico na Avenida Carlos Luz, na altura do Shopping Del Rey. Ele tá bloqueando a faixa da direita no sentido bairro. Então, quando você for passar lá pelo local, redobre a atenção. Já já tem mais informação.
0: Daqui a pouquinho tem os conselhos da Caete. Tem a língua solta também nessa sexta-feira. E tem os melhores prêmios pra você que participa aqui. 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
3: Isso.
0: 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O resultado rola daqui a pouquinho.
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0: É não, viu? Perdeu.
1: Nunca mais.
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4: Bomba, bomba, bomba. Vamos falar dela, gente. Raquel Brito, irmã do Davi, que ganhou o BBB. Tá grávida, gente.
5: É mesmo, Cacá?
4: Gravidíssima. E tem viralizado esses dias nas redes sociais com seus desejos, viu? Ela disse que tá com desejos estranhos, como comer pedra, sabonete.
2: Misericórdia.
4: Entendeu? Ela disse que todo dia queria comer sabonete com mel em cima.
5: Que isso, gente?
4: Gente, será?
5: Aí é loucura. Tanta coisa gostosa no mundo.
4: Não é? Põe um desejo legal.
5: Um açaí, sabe? Não com é? Cobertura de morango.
4: Faz
5: o marido
4: acordar 3 da manhã. Amor, quero tomar sorvete de uva.
5: Amor, sorvete de uva.
4: Vou achar isso no seu amor. Seu filho quer agora.
2: Quero tomar sorvete de uva.
4: 2:30 da manhã.
2: Quero tomar sorvete
4: imagina,
2: de uva natural.
5: Aí começou a complicar, né?
2: Caseiro.
4: Creme de leite natural.
2: Isso.
4: Feito que... pela mãe Lucinda.
5: Aí pronto.
2: Quero comer morangos orgânicos.
4: Agora, sabonete com mel em cima, Raquel. Ajuda a gente
5: a tirar
4: também, né? Não, não dá.
1: Aí não.
4: Não, não dá, gente.
5: Não.
4: Desculpa.
2: Daqui a pouquinho tem mais uma, né, Cacá?
4: Já tem mais. Fica aí.
5: Fiquei com fome. Mas não é de sabonete com mel, não.

0: 2.1 e Dilcinho aqui na BH. Ana Júlia, daqui a pouquinho tem mais prêmios pro melhor ouvinte do mundo, não tem?
1: Tem, Rafa, o que temos?
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0: E aqui, quem quer um conselho da Caete nessa sexta-feira? Como é que faz, hein?
1: Vou fazer as honras da casa. Tá tristinho, tá tristinha?
0: Tá borocochôzinho?
1: Não vai ficar. Sexta-feira, meu amor.
0: Não vai, não.
1: Jogo do Brasil.
0: Não.
1: Fim de semana chegando. Manda pra cá o que, é que tá acontecendo, que a Cacá vai te ajudar. 319-9236-0714.
0: Pode chegar. Alô? Mandou seu áudio aqui pra gente, se cadastrou no site da BH? 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
0: 319-9236-0714.
2: Bora ouvir.
3: Bom dia, Cacá, Ana Júlia, Rafinha.
0: Bom dia.
3: Tudo bem com vocês?
0: Tudo bom.
3: Me chamo Bruno e falo do bairro Estoril agora no momento. Tô aqui, tô até do lado de vocês aqui.
1: Pertinho.
3: Então, eu acho que se ver uma vez por semana tá bom, porque aí sente saudades e tal, mas se ver mais de um dia, eu acho que briga e tal, vai ficar monótono a situação. Essa é a minha opinião, viu? Um abraço.
0: Ah, muito bem.
1: Valeu, Bruno.
0: Então, obrigado, Bruno. De presente aqui da BH, você ganhou seus ingressos pro Castelo Inflável Big Toy do BH Shopping, o copo exclusivo da sua BH. Olha, Júlia.
1: Oi, Rafa.
0: Bora saber o que é notícia agora?
1: Pix por aproximação deixará de ter limite diário. Linhas de transporte coletivo 208, 808 e S20 ganham melhorias nesse fim de semana. Avaliado em quase R$1 bilhão, Vini Júnior vale mais que duas seleções do Haiti.
0: É Brasil! É do Brasil, hein?
1: Ai, ai, ai.
0: Vamos pra cima deles, Vini Júnior.
1: E tem trânsito, viu, Rafa? Avenida Mário Werneck com trânsito lento no sentido Raja Gabalha, na altura da UniBH. Já tem mais informação?
0: Fica com a gente, se cadastra pra você ganhar seus prêmios aqui nessa sexta-feira, no site ou no app da sua BH.
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0: Alô, BH, são 8:08, bom dia.
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1: Bomba, bomba, bomba, gente.
2: Cantora falou que ela não gosta de gastar muito dinheiro, não, hein?
1: Gente, a Simone Mendes falou que ela tem bolsa de luxo, que ela compra sim, mas que ela, na hora de comprar, ela pechincha, tenta no arroba, porque ela também tá ali, famosa, tem o nome dela, o
3: lógico,
1: corpo dela.
3: Lógico.
1: E quando não dá, ela divide. Ela divide, sabe? E ela conversando com a Simara, ela tá assim, adivinha quanto, qual o valor da bolsa mais cara que eu tenho, a Simara? 50 mil. Aí ela, um pouquinho mais. Assim, mas quê? Mentira, que a minha mais cara não passa nem de 30 mil. Ela, um pouquinho mais cara, mas eu dividi. Ela falou que comprou a prestação. Foi pensando, se a Simone Mendes compra coisa a prestação, acabou pra
3: nós. Que vai ser de nós, hein?
2: Mas não vem de 50 mil, né?
3: Não é aqueles R$2 que você tá passando ali na padaria, não. Peitando se passa no crédito, aqui, não.
2: O que, que vai ser de nós mesmo, né?
1: Cara, a gente não tinha brincando. Quem ia passar o vale de alimentação?
2: O nós é perder de vista.
1: 50 mil dá pra comprar. Um carro.
3: Opa, claro que dá, Cacá.
2: Tranquilamente.
3: Não, ué.
2: Não, mas assim, carro muito do bom.
1: Não, peraí, mas o carro total, 50 mil. Não tem carro que custa menos.
2: Não, tenho, hein.
1: Não, tu vai carro novo.
3: Não, novo carro menos novo, que 50, 60 não.
2: Mil,
3: é, eu 60. Acho que é. Um novo, uns 60 mil.
2: Por aí.
3: O mais barato do mercado.
1: Tá andando com um carro pendurado no ombro, hein?
2: É, ué, mas é verdade. Passada. Um carro seminovo hoje, bom, seminovo, conservado, 50 mil.
3: Tranquilo.
2: Você compra um carrão, gente.
3: Compra uma máquina, como você gosta de dizer.
2: Exato, mas é verdade.
1: Gente, é muito dinheiro, né? Fica dando essas notícias, mas não, me dá uma...
3: Qual que é a bolsa mais cara que você tem no seu...
1: Aqui, não, comprei outro dia.
2: Desarmou vocês, então. Se eu falar com vocês, a tabela FIP do meu carro... Eu largo você aqui fora pra casa.
1: Agora eu quero saber.
3: Não. Ai, gente. Só piora.
2: Tô te falando, hein?
1: A bolsa mais cara que eu comprei, né, Júlia? Foi o dia que eu viajei pra São Paulo.
3: E aí?
1: 199.
3: Ah, toma vergonha, né, Cátia? Eu tenho uma bolsa mais cara que a sua? Que vida é essa?
1: Mas, você
3: mas é porque eu não tenho consciência de classe. E eu parcelei também umas 12 vezes.
2: Essa bolsa da Simone aí?
3: Ah.
2: Dá pra comprar quase os 4 carros do meu.
1: Tá.
2: Tô te falando.
1: Mas você tem certeza que tem um carro mesmo?
2: É. Um carro.
3: Mas ele tá andando, Rafa? Você tem vindo com ele pro...
2: E me leva nos melhores lugares.
3: Oi, oi, oi.
1: Mas eu fiquei curiosa. Vamos de música e me fala a tabela FIP.
2: Ele é antigo, mas o motor tá voando. Mas é verdade, galera.
1: Passada.
2: 50 mil é dinheiro demais.
1: Ué.
2: Nossa senhora. Se ela quiser trocar a bolsa dela no meu carro, quem sabe?

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1: Bomba, bomba, bomba. Gente, dia dos namorados já passou, todo mundo já beijou, aquela fila em
2: restaurante. Todo mundo quem? Ainda bem que minha mãe fala que eu não sou todo mundo.
1: Você beijou online, que eu sei, querida. Você fez jantarzinho online, que eu tô sabendo.
2: Essa mulher me casou e eu não tô sabendo.
1: Agora, quem comemorou também muito foi a Bruna Marquezine com o Shawn Mendes, viu?
2: Ah, é? Primeiro viralizou
1: ela saindo do shopping cheio de sacolas antes do dia dos namorados. Era presente, tá de presente. E ela comemorou, ele veio pro Brasil, gente, pra passar o dia dos namorados com
3: ele.
1: O Shawn veio pra cá, passar o dia dos namorados e disse que ela tá numa felicidade só, gente.
2: Mas como é que não tá? Tá namorando Shawn Mendes, minha filha.
1: É bonito,
2: o homem, né? O homem faz Canadá, Brasil, como se fosse BH Leopoldo.
3: É, né?
2: Faz, Rafa. Ele vai lá, leva as roupinhas dele pra lavar, faz uma malinha nova e volta.
3: Que é o terreno da casa dele.
2: É exatamente, é o quintal.
1: Ela confessou pras amigas essa semana que ela tava sentindo falta de um dia dos namorados acompanhando. Ai, gente, para, né, Bruna? Logo você.
3: Tava com saudade.
1: Como é que foi o seu, Ana Júlia?
2: Deixa eu apagar a chama.
1: Seu dia dos namorados.
2: Como diz minha mãe, na farra. No frio. Isso. Lá em Leopoldo.
1: Essa menina, gente.
2: Foi bom.
1: Essa menina.
2: Você passou comigo, você tá perguntando como é que foi.
1: Mas o meu, né? Tigrão tá lá.
3: Você não sabe o que rolou depois.
2: Oh, não, graças a Deus. Rolou,
1: foi pra casa dormir. Sábado tinha que estar no.
3: Não rolou, né?
1: Não rolou. Tava ótimo.
3: Aqui,
1: até a gente foi 11h30 da noite.
2: Rolou da cama, Rafa. De um canto pro outro. Rolou pra cá, rolou pra lá.
1: Tá bom, meu lindo? Já a gente volta. Não inventa, não.

0: vez por semana só?
1: Uma vez só. A Júlia fala que é pouquinho, né?
2: Não, dou conta não.
1: Tá, então me responde aqui. Você tem visto quantas vezes por semana?
2: Ah, vem ela jogar pra mim, Rafa. É sobre o ouvinte.
1: Não,
2: é sobre
1: a
2: as pessoas
1: também.
2: Que estão do outro
1: a
2: lado do rádio.
1: A gente abre esse programa, é sobre a gente. Se expõe aqui também. Quantas vezes?
0: Como é que tá essa situação?
1: Conta aqui, porca.
0: Aonde que tá?
1: Porca.
0: Da onde que ele é, cara?
1: É.
2: Não. Você tá... Ô, Rafa, às vezes eu me pergunto se você é meu amigo, cara.
0: Ué, eu acho que não, né? Porque você passa na porta de casa.
2: Ah, sabe? Ô, Cacá, eu sabia que ele ia falar isso.
1: Vou contar pro ouvinte.
2: Vai jogar isso na
1: ouvinte,
2: minha cara.
1: Ela passou na porta da casa do Rafa, bateu lá na porta.
2: Mentira.
1: Entregou a chave pra menina que cuida da casa do Rafa e foi embora sem falar oi para o Rafa.
2: Gente, vamos lá, deixa eu me defender. Não foi na casa dele, foi na esquina. Eu tinha um compromisso.
1: Na esquina da casa de quem?
2: Do Rafa.
1: Que era quantos metros?
2: Poucos metros.
0: 10 metros.
2: Mas eu tava atrasada pra um compromisso trabalho importante. E eu não gosto de ir na casa dos outros com hora marcada pra chegar e já meter o pé.
0: E depois eu vou ficar sabendo. A Caete tá sabendo, ela vai me passar.
1: Eu vou te passar, tô sabendo de tudo. Pode ficar tranquilo, tá? Vamos ouvir áudio? Tô sabendo, não gosto de confusão. Detesto, longe de mim. Mas vou te contar uns negócios depois, tá bom? Longe de mim fazer fofoca.
0: Vamos ouvir áudio aqui, ó. Alô, BH!
3: Oi, gente.
0: E aí, Sérgio?
3: Tá fácil pra mim, não.
0: Vamos ouvir áudio?
3: Vambora.
0: Tem 1992360714. Vamos ouvir o melhor ouvinte do mundo.
4: Bom dia, BHFM. Leque, leque na voz. Casado com minha esposa, 13 anos. É pique carrapato. Tem os pés de distância, não. Aqui nosso foco, artista mesmo. BHFM, a melhor que tá tendo aí, ó. A mulher tá bafando.
5: Antigamente
4: aí.
5: Eu queria ver todos os dias.
4: Vamos ver isso aí, tropinha.
2: Essa é a meta. 13 anos de casado, pique carrapato, tá?
0: É?
2: Pra mim, se não for assim...
0: Eu nunca tinha ouvido essa expressão?
2: Amei, Rafa.
0: Você já tinha ouvido?
2: Não, amei.
0: A gente aprende.
2: Já vou adotar.
0: Com os melhores ouvintes do mundo aqui também.
2: Os melhores.
0: Por isso que a gente fica muito feliz de você se sentir à vontade e dar sua opinião aqui. Afinal, todo mundo se encontra aqui, não é isso?
2: Isso mesmo.
6: Oi, amores. Bom dia, tudo bem? Aqui é o Bruno Zantenberg. Sobre o tema de hoje, ó, eu não sou uma pessoa muito propícia a falar, não, que eu só tive relacionamento na vida, né? Mas nesse relacionamento que eu tive, a gente se encontrava na quarta e o final de semana, sábado e domingo, juntos. Então, era bom, era gostoso. Que dava saudade. Aí quando juntava, batia aquela química, delicinha.
0: Viu aí?
6: Que delícia.
0: Viu, Ana Júlia?
2: É.
0: Quando dá saudade, tudo fica melhor, ué.
2: Será, gente?
0: O negócio é matar a saudade, né?
2: É.
0: Se deixar a saudade ir embora, já era. Bora saber do melhor ouvinte do mundo. A opinião dele sobre o tema de hoje e falar pra ele onde é que ele tem que se cadastrar pra ganhar o prêmio aqui, Ana Júlia.
2: Isso mesmo, Rafa, em bhfm.com.br ou no nosso aplicativo.
0: Daqui a pouquinho tem a previsão do tempo pra hoje, certo?
2: Certo.
0: Daqui
2: e tem
0: pouquinho...
2: também as notícias do futebol, é já, não sai daí não.
0: A expectativa tá boa pro jogo de hoje.
2: Tá, Rafa.
0: Tá boa.
2: Também tô achando.
0: Tomou hoje cedo aqui no Giro BH, pessoal mandando o placar, os ouvintes. Otimistas, como a gente aqui.
2: Isso aí.
0: O Brasil arrebentar lá hoje, hein? Vai dar certo. Daqui a pouquinho tem mais Alô BH. Já tem os conselhos da Caete também. Se cadastra aqui, bhfm.com.br.
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1: 500 vezes Vini Júnior. O atacante brasileiro completa hoje 500 jogos como profissional. Ele que é a maior esperança da seleção brasileira agora na Copa do Mundo. E tá justamente com aquele que tirou o melhor do seu potencial, viu? Tô falando de Carlo Ancelotti. O italiano foi o treinador que Vini viveu os melhores momentos em quase uma década de carreira. E os números tornam o impacto dessa relação ainda mais impressionante. Na trajetória desse garoto que estreou pelo profissional do Flamengo aos 16 anos, no dia 13 de maio de 2017. Ele pode se orgulhar, viu? Porque já foi eleito o melhor jogador do mundo.
2: Brasil
1: vai comemorar essa marca em campo com a seleção brasileira que enfrenta o Haiti hoje às 9:30 da noite na Filadélfia. Bora ver a provável escalação do Brasil?
3: Bora, né, Júlia?
1: Alisson, Danilo, Marquinhos, Gabriel Magalhães e Douglas Santos, Casemiro, Bruno Guimarães, Paquetá ou Danilo Santos, Rafinha, Matheus Cunha e ele, Vini Júnior. Já tem mais informação.
3: Vamos pra cima deles, hein? Seu palpite pra hoje, Ana Júlia?
1: Rafa, acho que hoje vai ser 3-1, hein?
3: 3-1?
1: É.
3: Eu vou de 3-0, então. E o Sergi?
1: 3-0 também pra Gi.
3: Ó, nós estamos otimistas, hein?
1: Tô vendo, hein?
3: Vamos pra cima deles!
2: Brasil!
4: Meus amores, a pesquisa tá bombando e a galera quer ficar mais juntinha mesmo, hein?
1: Você viu, Cacá? Todo mundo comigo. Os últimos românticos online.
4: Love is in the
1: air. Só vocês que são coração de
4: gelo. Não, eu sou apaixonada pelo Tigrão, mas todo dia não dá não, gente. Eu quero ver a sua opinião. 31992360714.
5: Fala, Ana Júlia, bom dia, Caete, bom dia, Rafinha,
3: e
5: bom
3: aí?
5: Dia pra todos os ouvintes, hein?
3: Bom dia.
5: Motorista de aplicativo, eu acho que encontrar uma vez só é pouco, né?
1: Uhum.
5: Deveria ser umas 4, aí o resto descansa, depois volta de novo, aí assim constantemente, né? Obrigado, excelente dia e ótimo jogo pra todos nós.
3: Bora.
5: Vitória do Brasil, né?
1: Bora!
3: tamo junto, papai. Daqui a pouquinho tem os conselhos da Caete aqui no Alô BH, viu? Você que ainda não pediu o seu conselho, manda no WhatsApp ou no app da BH. E você acaba de ganhar com a gente aqui, meu garoto. 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Valeu, Luiz Henrique. Ótimo fim de semana e bom jogo do Brasil para todo mundo aí no bairro São Cristóvão. Daqui a pouquinho tem os conselhos da Cacá e tem conexão BH 10 da manhã, né, Júlia?
1: Tem sim, Rafa. Será que o Brasil tá em alta nesta sexta-feira?
3: Você tem alguma dúvida?
1: Nenhuma.
3: Vai dar Brasil, hein? No Trends e no jogo mais tarde, hein?
1: Amém.
3: Bora. E aqui você participa com a gente, mandando o seu áudio, comentando o Trends a partir das 10 da manhã. 31992360714. Bom dia.

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0: Até as 10 da manhã estamos na resenha aqui, né, Júlia?
1: Tamo, Rafa. Ó, os ouvintes estão concordando comigo, hein? Só isso que eu tenho pra dizer pra vocês.
0: É?
1: Aham.
0: Uhum. Aí você acha que esse caminho aí é um caminho mais romântico, assim, uma vibe mais... Ah... Aquela coisa do... Do sentimento mesmo, de...
1: Uhum.
0: É?
1: Uhum. Eu acho.
0: Aí fica sério, hein?
1: Você acha?
0: Mais rápido que você imagina.
1: Ah, o ouvinte mandou aqui no direct. Deixa eu contar pra vocês. Laís Natália, querida, beijo pra você. Obrigada pelo carinho. Me mandou um meme que é o seguinte, Rafa. Ah. O meme tá falando assim. Eu gosto logo é de morar junto. Esse negócio de se ver uma vez na semana não é comigo. Falou que lembrou de mim e lembrou desse meme. Exatamente, sou dessas.
0: Já morou junto?
1: Já morei.
0: Gostou?
1: Gostei.
0: Eu também.
1: Adorei, inclusive.
0: É uma experiência muito válida.
1: Uhum.
0: Necessária, inclusive.
1: Aham. Uhum. Talvez a pessoa não foi a melhor, mas eu amei. Rafa, vamos pra notícia.
0: Eu tô falando nada.
1: Eu também não.
0: Entendi.
1: Não tá, mas aqui quem falou.
0: Cada caso é um caso.
1: Total.
0: Vamos aqui, ó, saber o que é notícia dessa manhã.
1: Plataformas passam a exigir autorização para remunerar menores. Abertas as inscrições para a turma do EJA na rodoviária de BH. Ancelotti admite mudanças contra o Haiti e desconversa sobre Hendrick.
0: Entendi. Agora conversa com nós sobre essa previsão do tempo. Não desconversa, não?
1: Eu não desconverso.
0: Então vamos lá.
1: Bora saber como é que fica o tempo em BH nessa sexta-feira?
0: Nessa hora não tem como se conversar, não.
1: Não, nessa hora tem que falar a real pro melhor ouvinte do mundo, Rafa.
0: Ah.
1: E a real é que vai fazer frio, viu, gente?
0: Nossa,
1: a temperatura mínima prevista e já registrada pra hoje, 9 graus, a máxima 24. O céu fica claro hoje, vai ter aquele céuzinho de brigadeiro, mas vai fazer frio, viu? Amanhã teremos um dia bem parecido com hoje, céu claro, sem nuvens, tempo aberto, temperatura variando de 10 graus de mínima a 23 de máxima. Já pro domingo teremos sol entre nuvens, alguns períodos de céu nublado e temperatura variando de 13 graus de mínima a 24 de máxima. Já já tem mais informação.
0: Daqui a pouquinho tem os conselhos da Caiete.
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0: BHFM são 95. Bom dia.
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0: quê? Fala pra mim, vai.
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0: ficar mais juntinha mesmo, hein?
1: Você viu, Cacá? Todo mundo comigo. Chocada. Os últimos românticos online.
0: Love is in the air.
1: Só vocês que são coração de gelo.
0: Não, eu sou apaixonada. Assim.
2: Vamos mandar alô?
0: Vamos mandar um alô gostoso?
2: Vamos!
0: Hoje eu quero mandar um alô gostoso pra uma turminha especial que eu amo e que merece aquele beijo. Tô igual o Luciano Huck hoje, tá? Quero mandar um beijo pra Luana e Bárbara. Um beijo pra vocês, meus amores. Lá do Boulevard Shopping, sempre com a gente. O Will Soares, ator, também um beijo pra ele. Um beijinho pro Renê também. Obrigada pelo carinho. E toda a turma do RH lá da Lojas Rede, sempre com a gente. Um beijo. Beijinho gostoso também, gente, pra Andressa Oliveira em Sete Lagoas. A Josane Faleiro, um beijo pra ela. Angel Sam, a drag queen do Floresta.
2: Ô bebê.
0: Beijo pra você, Angel, tamo juntas. E um beijo pra Patrícia Ferraz, tá? Tem aí, Ana Júlia?
1: Tem aqui, Cacá, meu TikTok bombando, hein, gente? Olha. Arroba Ana Júlia, _ Goulart. E todos os ouvintes comentando aqui os vídeos que eu posto, falando que amam vocês dois.
0: Ah, beijo! Ah,
1: é. Ama a sua risada, Cacá, ama a sua risada, Rafinha. Beijo pra todo mundo e segue a gente por lá também. Cacá também tá no TikTok, tá?
0: O arroba Caete Cacá. Falando nisso, tem que conversar, hein?
1: Ah, meu Deus.
0: Tem um mês que a gente tem que conversar.
1: Ah, mas não vamos resolver esse negócio.
0: TikTok.
1: Rafa não tá, não.
0: Eu só não tô fazendo dancinha, que se eu levantar o osso aí pra emendar.
1: Mas nós vamos fazer uma babado. Vamos arrumar uma coreografia pra nós. Vamos.
0: Você vai na frente e fica atrás, igual a sombra, assim, ó. Igual o bonecão do povo.
1: E aí, Rafa, tem beijo?
2: Tem uma galera que segue a gente aqui no Instagram. Rafinha no ar, Ana Júlia Goulart, Caete Oficial e Rádio BH FM. Letícia Nunes. Ô, Letícia, bom dia. Obrigado pela companhia aí, viu? Tem alô aqui também pro Maicon Amorim, Henrique Fernandes, a Neiliere Duarte, Priscila Frade. Ô, Pri, bom dia. Tem alô também aqui pra Kátia Santana, a Greise Barbosa e a Luísa Moreira. Todo mundo lá em Campestre ouvindo a gente aqui na BH.
0: Tudo nosso,
2: Rafa. Obrigado pela companhia aí. Seguimos até às 10 da manhã. E daqui a pouquinho tem Conexão BH. Já, a partir das 10, 45 minutos de música. Tem o Trends também pra você participar com a gente, mas tem mais um alô pra gente mandar, né, Ana?
1: Ô, Rafa, deixa eu agradecer o Breno, que acabou de passar por aqui pelos estúdios da BHFM, pra buscar o prêmio dele, tirou foto com a gente, mandar um beijo super especial. A gente ama receber os ouvintes.
2: Muito.
1: E pra Priscila, que é a esposa dele, tá?
2: Muito obrigado pela carona que vocês dão pra gente. Ô, Breno, obrigado pela visita, viu? Beijo pra turma de Neves, que dá essa moral pra BH FM. Bom fim de semana aí.
1: BH promove dia D da multivacinação com 155 pontos abertos nesse sábado. Reforço nas linhas de ônibus garante mobilidade durante intervenção no metrô BH. Imprensa internacional repercute lesão grave de jogador do Canadá na Copa. Já tem mais informação.
3: Opa, estamos de volta, meu povo. 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
6: 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Bom dia, bom dia.
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0: BH FM, Ian aqui na sua BH e aquele textão. Olha, Júlia, tem trends daqui a pouquinho, hein?
1: Já, já, Rafa, tem tanto assunto nessa internet hoje, gente.
0: Ah.
1: Mas já, já eu conto tudo.
0: Brasil, seleção brasileira.
1: Uhum. E outros mais.
0: Ó. Oh. Estamos de olho, hein? Estamos ligados nos detalhes, hein?
1: Ai, meu Deus.
0: Fica ouvindo a gente aqui. É.
1: A gente é atento aos detalhes.
0: Fica conosco que você não perde, não. Daqui a pouquinho, tem 45 minutos de música aqui no Conexão BH. O Marcelo já chegou. Já chegou na estileira, Ana Júlia? Você
1: viu, Rafa? Camisa. Jaquetão de couro, óculos de sol, camisa do Brasil.
0: É, camisa, tá uniformizado.
1: Estileira.
0: Daquela ali, só ele tem, viu?
1: Só. Aquela ali é exclusiva.
0: O homem é diferenciado, hein?
1: Só ele e o Neymar.
0: Aham. Daqui a pouquinho, tem o Marcelão comandando aqui os 45 minutos de música. E o Trends, junto com a Ana Júlia Goulart, você tá convidado a participar, mandar seu áudio comentando no 319-9236-0714. Bom dia, BH!
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0: 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Hora de dar prêmio pra essa turma aqui, Ana Júlia.
1: Quem ganhou? Ganhou o quê?
0: Oh.
1: Como é que é esse negócio aí?
0: Quem ganhou?
1: Quem?
0: Quem ganhou primeiro, então, hein?
1: Vamos ver.
0: De presente aqui da BHFM, nessa hora, aquele Pack Mascate Drinks. Que é delicioso, hein?
1: Que tá fazendo o maior sucesso com os melhores ouvintes do mundo, Rafa.
0: Quem não ganhou ainda, se cadastra. bhfm.com.br ou no app da sua BH. Vamos dar o resultado da pesquisa musical BHFM?
1: Mas já vamos.
0: É agora. Se vamos. Cadastrou? bhfm.com.br ou no app da BH. Mais cedo a gente falou aqui, né, Ana Júlia?
1: Uhum.
0: Par de ingressos pra você curtir o Venha Torcer com o Brasil. Com a gente, com o Suel. No Bar da Ola, mais uma caixa de som Mondial e um Max Grill Mondial e a garrafa da BHFM.
1: Chique!
0: Quem ganhou?
1: Quem?
0: Jaqueline Alves, final do telefone 19. Jaqueline Alves, final do telefone 19. 5 dias úteis pra você vir aqui na rádio buscar os seus prêmios, tá? Segunda, sexta, de 9 a meio-dia e de 1 às 4 da tarde. O post com esse resultado dessa promoção tá no nosso Instagram, @radiobhfm. Aliás, lá tem mais promoções também, né, Ana Júlia?
1: Tem demais, se eu fosse você, seguia, tá?
0: Perde não. @radiobhfm, já segue lá e chega junto. Daqui a pouquinho tem Conexão BH. Assim fechamos o Alô BH de hoje, Cacá.
2: Delícia, obrigada pelo carinho. Beijo, Jujubinha.
1: Um beijo, Cacá.
2: Menina, menina. Beijo, Rafa.
0: Essa menina dá pra virar.
2: Essa menina,
1: eu?
2: Gente.
1: Eu?
0: Essa menina é fogo na roupa.
1: Tô quase,
0: cara.
1: Uma santa.
2: Fala comigo 10 minutos lá em casa, só eu e ela. Vai sair
0: que
2: até
0: que de vocês vão fazer lá?
2: Vou consertar.
0: Aí, Ana Júlia.
1: Vou não, vasalina perto, Rafa. A não ser que a focos e aí eu posso até ir.
0: Rapaz, te dá uma prensa.
1: Mas vai ter comida depois?
2: Vai. Oh. Vai ter comidinha na panela nova que eu não estreiei até hoje, aquela vermelha.
1: Uai, oh. Então vai valer a pena, Rafa.
0: Vai chover nesse dia.
1: Não, esse dia é bom, a defesa civil fica atenta.
2: O Rafa, botei a panela, tá em cima do fogão desde sábado pra lembrar que eu tenho que cozinhar nela.
1: Entendi. Não, desde sábado do mês passado.
2: Vou mandar um vídeo pra vocês hoje, vou marcar vocês hoje pra vocês verem essa panela.
0: Então tá.
2: Ela tá em cima do fogão, porque uma hora eu vou abraçar ela, ninguém me solta mais.
0: Uma hora. Uma hora aqui, igual. Uma hora da tarde?
1: Ah, vai.
2: Uma hora dessa,
0: uma hora da manhã.
2: Dessa.
0: Uma hora da manhã você vai acordar de madrugada e vai cozinhar antes de vir trabalhar com
1: a gente. Ai, gente,
2: é deixa! Uma. Beijo, até amanhã, fui!
0: O que é que você vai, hein?
2: De pensamento cozinhando. Cookie top.
1: Só no pensamento mesmo, viu, minha linda?
0: Você já beijo. Tá pensando.
2: Eu já tô trabalhando.
0: Já é um bom começo.
2: Não é?
0: Até amanhã.
2: Tô te falando, beijo.
0: Tchau, tchau.
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1: PH, bom dia, agora 10:05.
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1: Opa, tá no ar o Conexão BH nesta sexta-feira. Sexta-feira eu só queria duas coisas hoje, viu? A vitória do Brasil e uma ópera. Operação milionária na minha conta, né, Júlia?
3: Mas você tá querendo mais alguma coisa, Marcelo?
1: De resto, tá tudo tranquilo.
3: Aí sim, a vitória do Brasil. Eu tô confiante, hein? Agora essa ópera aí...
1: A gente vai ter que correr atrás, hein?
3: Vamos trabalhar aqui. Tá difícil. Bom dia pra você, Marcelo, pro melhor ouvinte do mundo. Já já tem trends, hein?
1: Vem com a gente por aqui na BHFM. Tem muita informação nesta sexta-feira. Tem o que tá bombando na internet. Tá todo mundo online na sexta-feira, todo mundo querendo saber. Hendrick vai jogar, Hendrick não vai jogar. E o Neymar?
4: Neymar não vai não, hein?
1: Neymar não?
4: Não. Nem foi lá, nem vai viajar e
1: viajou. Aí tá vendo, tá
3: se
1: decretado.
3: Não
1: vai
3: nem o Hendrick,
1: meu
3: gente.
1: Meu Deus do céu.
3: Daqui a pouco a gente fala sobre isso.
1: Por favor, cara, coloca o Hendrick aí, ó.

0: 101.1, volume no máximo, que a sua sexta-feira vai ficar daquele jeito, bem temperada com a gente por aqui na BH.
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0: E se tem tempero, tem trends. Tem trends, tem o que tá em alta na internet, não é isso, Ana Júlia?
2: Isso, Marcelo, trends tem o molho. E conta pro melhor ouvinte do mundo o que tá bombando na internet. Vamos falar de Hendrick,
0: opa,
2: Marcelo?
0: Brasil.
2: A internet e os torcedores do Brasil estão ansiosos pela estreia do atacante na Copa do Mundo. Nossa joia rara de 19 anos e vários assuntos levaram o jogador aos mais comentados desta sexta-feira. O primeiro deles é um vídeo que viralizou nas redes sociais, Marcelo, com a caneta que ele deu em um companheiro de equipe durante o treino, tá? Tá soltinho o menino, pelo menos no treinamento. E o segundo tema é a postura de Ancelotti quando questionado sobre a estreia desse jogador. Ele dá uma esquivada ali, comenta sobre competência, sobre preparo, sobre aspecto mental dos jogadores, mas não carimba que Hendrick vai entrar hoje não, tá?
0: Ô, gente!
2: Em compensação, na mente dos torcedores, ele é um que não pode faltar em campo hoje. Hoje, sexta-feira, o Brasil enfrenta o Haiti às 9:30 da noite, nosso segundo jogo na Copa do Mundo, e a gente só espera a vitória, né, Marcelo?
0: Com certeza.
2: E o que que eu espero do melhor ouvinte do mundo a partir de agora? O que que nós esperamos? Interação.
0: Com certeza.
2: Comenta com a gente qual jogador não pode faltar em campo hoje. Pra você, Marcelo.
0: O Hendrick.
2: Pra mim também,
0: ah,
2: tá?
0: Ah, tem que colocar ele lá, vambora, que ele tá lá e vai fazer gol é hoje.
2: É isso. Tem muita gente comentando também sobre a postura tática do Hendrick no jogo, né? Que ele volta muito pra buscar a bola, que o Ancelotti não quer um atacante nesse pique. Imagina, mas dá oportunidade.
0: É, ué.
2: Vamos ver em campo.
0: Tem que ver o que vai acontecer, ué.
2: É.
0: Pronto.
2: E você, melhor ouvinte do mundo, qual jogador não pode faltar em campo hoje? Já também dando um update aqui pros melhores ouvintes do mundo, Marcelo, que Neymar nem viajou, tá?
0: Não,
2: então,
0: né?
2: Assim, não tem chance dele jogar hoje pelo Brasil. Vamos ver aí na próxima rodada. E manda sua opinião pra gente. 319-9236-0714.

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0: Já em clima, jogo do Brasil hoje, né, Ana Júlia?
1: Ai, Marcelo, já tô ansiosa, meu Deus. Jogo do Brasil hoje, 9:30. E a gente querendo saber do melhor ouvinte do mundo, qual jogador não pode faltar em campo hoje? Vamos ouvir?
0: Oi.
2: Ô, Ana Júlia, eu pagaria tudo pra ver a dupla de ataque, Hendrick e Vini Júnior. O Neymar não tem condição de jogo. Apostar nesses dois aí, né? No Hendrick e no Vini Júnior, que seria do Brasil se começasse um ataque com o Vini Júnior e Hendrick. Eu acho que, acredito que o Brasil deslancharia, viu? Mas, vamos lá, vamos torcer que nós é brasileiro, né?
1: Isso.
0: É o jeito, é o jeito. Oi!
3: Bom dia, bom dia, bom dia, BHFM. Aqui quem fala é o Caio do Cristina C, Santa Luzia.
1: E aí?
3: Quem não pode faltar no, aí no Brasil hoje, né, gente? Era o Ronaldo Fenômeno. As quatro canetinhas de Monjaro já melhoraram ele. Roberto Carlos, Rivaldo e Ronaldinho Gaúcho. Ronaldinho Gaúcho é um pandeiro, um cavaco, um tantã. Metia um samba na concentração e boa. Esses quatro aí faria diferença demais. O Hexa vinha fácil, fácil. E HFM, gente, sucesso todo dia. Vamos que vamos, Brasil!
0: Opa!
1: No pagode ele se garante, viu? E no futebol também. Fizeram história.
4: Bom dia, BH. Michelle de Itaúna. Infelizmente, os jogadores que eu acho que deveriam jogar hoje vai ser impossível, né? Porque o Romário, Bebeto, o Dida. Sonho, né? Impossível.
0: A galera tá buscando loja da Júlia.
1: É, galera. Vamos trabalhar com o que temos, né, Marcelo?
0: Por favor aí, gente.
1: Tá um pouco distante disso? Talvez.
0: Não tem como.
1: Mas a gente quer ouvir a sua opinião. Qual jogador não pode faltar em campo hoje? Manda aqui, 319-9236-0.

0: Gente por aqui participando do nosso tema do Trends BH, né, Ana Júlia?
1: É o Brasil em alta, é Endrick em alta e a gente quer saber do melhor ouvinte do mundo qual jogador não pode faltar em campo hoje. Manda aqui no WhatsApp da BH, 319-9236-0714.
0: Opa, apresentão tá saindo pra você aqui, Fabrício do Paraíso, final do telefone 30. 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Já já tem mais prêmios e você se inscreve pra tudo lá no nosso site, hein? bhfm.com.br BH. 10h46 agora, equipe de promoção da BH nesta sexta-feira em toda parte, vou falar com ele. Fala aí, Will, bom dia, onde é que você tá, meu amigo?
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3: BH 10 para as 11.
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0: última saudade. Quem volta hoje a campo é a seleção brasileira.
1: Essa Brasil. Volta, Marcelo. 9:30 da noite tem Brasil e Haiti. E a gente tá perguntando pro melhor ouvinte do mundo qual jogador que não pode faltar em campo hoje. Vamos ouvir?
0: Oi!
2: Fala, meus queridos da BHFM. Aqui é a Bruna de Lagoa Santa. Ai, gente, o que não pode faltar na seleção é o Endrick. Mas esse nosso treinador, ele tá de pirraça, pelo amor de Deus. Nosso presidente da CBF aí também, em vez de dar um jeito, impor pro cara, põe um moleque pra jogar. Não, quer lá, ó, ficar com uma nos Estados Unidos e a outra no México. Tá difícil demais mexer com essa seleção, viu? Beijos pra vocês, bom jogo pra nós, 4-0 Brasil.
0: Olha aí!
1: É, Marcelo. Eu falo que o extracampo tá agitado, você não acredita.
0: Tá agitado.
3: Bom dia, dupla Maju.
1: Oi.
3: Marcelão, Neymar nem deveria ter ido. Se tinha chamado bruxo, era mais resultado do que essa porcaria desse Neymar.
0: Que isso?
3: Mas quem não pode faltar hoje era o Ryan e o Hendrick. E o Luiz Henrique na direita.
0: Boa.
3: Aí o ataque vai estar completo.
0: Ah, é o Luiz Henrique.
1: Pois é,
0: Luiz
1: gente.
0: Luiz Henrique, tinha esquecido.
1: Tem muita gente que ainda não teve oportunidade, né? Vamos ver.
4: Fala, DHFM. Boa tarde, é o Jean diretamente de Londres.
1: Oi.
4: Sobre o tema aí que tá rolando. No meu time não pode faltar a melhor equipe. Equipe BHFM, com Marcelo Rodrigues e Ana Júlia Goulart.
0: Oh, ah, nós
4: pra
0: aí.
4: Cima, BHFM. Esses são os melhores jogadores pro momento. Não posso esquecer do meu parceiro Rafinha, o suplente.
0: Não é nada, ele é o nosso atacante.
1: Ele é, camisa 10.
0: Marca golaço. Vem com a gente por aqui na BHFM nessa sexta-feira e continua participando, manda áudio aí.

0: galera que sempre baixa o aplicativo vai acompanhando a gente pra todo lado, né, Ana Júlia?
1: É, Marcelo, são os melhores ouvintes do mundo que acabaram de opinar com a gente sobre o Trends e já já tem mais.
0: Vem com a gente por aqui, já anota o WhatsApp aí, ó, 319-9236-0714. Tem prêmio saindo pra você que se inscreveu lá no site, a Camila do Nova Barroca. Parabéns, Camila, se deu bem. Camila, parabéns, fatura o prêmio aqui na BH. Par de ingressos pra curtir e ver torcer pelo Brasil com a gente, com o Thiago Soares, Thiaguinho Lisboa, pra final do Mundial de Futebol Masculino, dia 19 de julho, a partir das 14h, no Da Orla BH, classificação 18 anos. Espero que o Brasil esteja nessa final aí. Parabéns, Camila, já sabe, 5 dias úteis pra retirar aqui seus prêmios, segunda a sexta, de 9 às 4 da tarde. 11h03, bom dia!
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Complicado, 11:18. Bom dia pra você. Hoje é sexta-feira, dia 19 de junho de 2026. Você tá fazendo aniversário hoje, meus parabéns. Tudo de melhor pra você sempre. Hoje é dia do cinema brasileiro. E aí a BHFM segue fazendo aquela trilha sonora gostosa pra você curtir o seu final de semana. O Jorge Matheus aí.

anos é mais da BH. Champanhe na mão. 11h34, bom dia pra você. Tem prêmio lá no site, tá? bhfm.com.br. Se inscreva lá, já tem resultado.

0: Ferrugem na BH. Tristinha! Finalizando essa edição dos 45 de música, sequência premiada de junho, hein? Valendo um cartão no valor de 10 mil reais. Presentão saindo pro Eustáquio do Pedra Azul, final do telefone 07, Eustáquio faturou aqui, ó, par de ingressos pra curtir o Cinearte, o copo personalizado da BHFM. Já sabe, cola aqui na rádio, 5 dias úteis pra retirar os seus prêmios de segunda a sexta, de 9 às 4 da tarde.
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0: BH agora 11:46.
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0: Bora lá então, é Copa do Mundo, tá em alta. Ana Júlia Goulart conta pra gente.
3: Marcelo, vamos falar de uma curiosidade nessa Copa do Mundo, que é a pausa pra hidratação. Isso tem sido um dos assuntos de maior repercussão aqui na internet, viu? O período estabelecido para que os jogadores possam beber água faz parte do manual da FIFA e é obrigatório. A dúvida que fica é se essas pausas impactam no desempenho das equipes e, consequentemente, no placar dos jogos. De acordo com o levantamento do Gato Mestre, portal de estatísticas do Globo Esporte, ao fim dos 24 jogos da primeira rodada, cada um deles com duas paradas, em 17 oportunidades, ou 35%, houve uma mudança no panorama dos jogos depois das pausas. Em números absolutos, isso significa que no primeiro tempo dos jogos aconteceram 14 gols antes das paradas e 19 após. Já na segunda etapa das partidas, foram 18 gols antes e 24 depois. O que, que esses números indicam, hein? Será que há uma certa influência aí da pausa de hidratação no desempenho dos times?
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1: PH7 pro meio-dia.
2: Tem alô no WhatsApp.
1: Alô pro Edson, Novo Riacho, a Vanessa no bairro Nazaré. Tá todo mundo aqui.

0: Henrique Juliano, traumatizei na sua BH. Liberando o presentão pra você que se inscreveu lá no site em bhfm.com.br nesta sexta-feira, prêmio o tempo todo, saindo aqui agora pro Anderson, do bairro Lindeia, final do telefone 04. Anderson, faturou aqui, ó, kit frisão hialurônico com um shampoo, ultracondicionador, creme pra pentear e também o copo exclusivo da sua BH. 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
0: BH agora 11:59.
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0: Marília Mendonça aqui na sua BH.
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0: Meio-dia e 20, tá todo mundo ligado com a gente por aqui na BHFM, todo mundo aí na expectativa, é Copa do Mundo. E o assunto é o que agora, Ana Júlia?
2: Ah, é Copa do Mundo, né, Marcelo? Não tem outra coisa nessa internet hoje, mas agora é sobre o expediente durante o Mundial. Todo mundo pesquisando nesta sexta-feira, primeiro dia útil com o jogo do Brasil, como é que as empresas devem, podem ou vão se comportar com relação à jornada de trabalho dos funcionários. Apenas 5% das empresas pretendem manter o expediente normal durante os jogos da seleção, viu, Marcelo? Isso de acordo com uma pesquisa da Cato. A maior parte planeja e flexibilizar os horários ou até liberar os funcionários durante as partidas. Esse levantamento mostra que 76% das empresas acreditam que a Copa impacta, sim, na rotina corporativa, principalmente em alguns setores com a operação noturna, como varejo, alimentação e outros. Mas o que que a gente quer saber do melhor ouvinte do mundo? Como é que vai ser o esquema aí na sua empresa? Vai liberar mais cedo? Principalmente quem trabalha nesse horário, né, Marcelo? À noite, como é que vai ser?
0: Manda áudio pra gente aí, ó.
2: Conta tudo. Se você não quiser falar como vai ser, você pode falar como você gostaria que fosse.
0: Pode ser, ótimo.
2: Não precisa citar nome de nada, nem ninguém, nem mandar em direta pra chefe. Do jeito que você quiser. A gente quer sua participação, né, Marcelo?
0: É isso, cola aqui, ó, 319-9236-0714.

0: pessoa certa por aqui. Ana Júlia Goulart, todo mundo chegando junto, mandando áudio pra gente aqui, Ana Júlia.
1: Vamos ouvir nossa galera, Marcelo, comentando sobre o expediente durante a Copa do Mundo?
2: Bom dia, BHFM. Aqui é a Franciele, sou daqui de Betim. Então, no jogo do Brasil, eu vou estar trabalhando, né? Mas o que eu pretendo é que tenha uma televisão lá pra nós, né? E pra gente ver o jogo em equipe. BHFM aqui é Betim, BH e região.
0: Aê!
1: Valeu! Ah, pelo menos uma pausinha pra assistir, né, Marcelo?
0: O chefe da Franciele, coloca a televisão aí pra ela aí.
1: Uma boa, tá?
0: É isso.
1: 60 polegadas.
3: Boa tarde, Ana Júlia. Boa tarde, Marcelão.
1: Oi!
3: Ó, eu quero saber que dia que vai ter jogo do Brasil à tarde. No horário das 3, 3:30, pra essa turma não ter aula. Escolar do tio Wesley, região aqui no Centro de Contagem aqui, queremos saber, ué, como é que vai ficar aí a questão dos jogos da tarde. Quando é que vai ter jogo à tarde? Pra turma não ter aula, a gente folgar, ué. Chama! Tchau, obrigado.
0: Ana Júlia, conta agora, Ana Júlia.
1: Agora, Marcelo, nessa fase de grupos, Brasil não joga em nenhum horário comercial, né? Nem ali na casa das 4, nem da 1, nem 2 da tarde. Ih, todos os jogos à noite.
0: Ah, meu Deus.
1: Ih, mas vamos aguardar, na do mata-mata, quem sabe, vamos se passar. A gente avançar. Calma aí.
0: Manda áudio aí, ó. 319-9236-0714.
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0: Rick Castro, menos é mais. Nem pagando por aqui. 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Agora 15 pra 1.
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0: sabe bem.
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1: Banda, Gustavo Lima. Meio-dia e 53, você sabe que hoje tem Jogo do Brasil. Tá
3: sabe.
1: Todo mundo ligado com a gente aí.
3: Sim.
1: Como é que vai ser o expediente lá, hein?
3: Tô querendo saber, Marcelo. Melhor ouvinte do mundo mandou áudio.
1: Mandaram aqui.
3: Vamos ouvir.
4: Oi, BH. Aqui é o Evandro, do bairro das Indústrias. Aí, Marcelo, Ana Júlia.
3: Opa.
4: Tudo bem com vocês aí? Olha aqui, nós vamos fechar, viu?
1: Opa.
4: Nós temos um comércio aqui, uma sorveteria, bairro das Indústrias, mestre sorveteiro. Nós vamos fechar um pouquinho antes do jogo, liberar todo mundo pra torcer pro Brasil. Bacana demais. Vamos torcer que vai dar certo dessa vez. Um abraço a todos aí. Boa tarde.
1: Aê!
3: Vambora!
1: Mestre sorveteiro hoje não vai abrir na hora do jogo, hein, gente?
3: Alerta aí, hein, galera?
1: Oi!
5: Boa tarde, Marcelão. Boa tarde, Ana Júlia.
3: E aí?
5: Como vocês estão? Thiago de Lagoa Santa falando. Tô chegando aqui agora pra dar aula de novo. E hoje não vai ter expediente de novo, de noite. A academia vai fechar 4 horas, nós vamos fechar a rua. Vai ter food truck, vai ter barraquinha, vai vender de tudo ali, vamos colocar um telão e todo mundo vendo o jogo junto.
3: Oh,
5: tá
3: legal.
5: Todo mundo convidado. Academia do Fit aqui de Lagoa Santa, em frente ao condomínio ali do Vivendas. Bora pra rua, gente.
1: Aí sim!
3: Ai, que chique! Fiquei com vontade de colar, hein, Marcelo?
1: Aí sim, Thiago já fez o convite, então, aí.
3: Arrasou, Thiago. Vamos, Brasil!
1: Ah, simbora!
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0: Aí, Charlene. Aí, Charlene.
1: Ai.
0: Bora. Esse aqui, senhoras e senhores, ó. Aliás, aquele ali é o Marcinho da percussão. Faz barulho pro Marcinho, faz barulho pro Marcinho.

0: gente espera que o Brasil se entregue hoje. Faça bastante gol. É isso que a gente quer. É ideia, Ana Júlia?
1: Vai fazer, Márcia. Vai fazer.
0: Você tá confiante, Ana Júlia?
1: Eu tô. Você deu umas três velas lá em casa.
0: É?
1: É. Vou botar minha camisa, fazer minha superstição completa. Você tá confiante?
0: Tô confiante, tô confiante.
1: Também tô.
0: Arrisca um palpite hoje?
1: 3-1.
0: 3-1?
1: É.
0: Ó, tô na casa dos três, só tô dando 3-0.
1: 3-0. Tá.
0: Tá bom?
1: Tá, então, vamos ver. Tá.
0: Beleza. Daqui a pouquinho tem mais trends por aqui, ó. Ana Júlia Goulart tá de olho no que tá rolando na internet pra contar pra você. Ó, passou um
1: tudo
0: carro.
1: Tudo bom?
0: Passou um carro.
1: Beleza.
0: Acelerada aqui agora.
1: Ele tá atrasado pro jogo do Brasil,
0: ele
1: gente.
0: Tá querendo assistir ao vivo.
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0: bombonzinho por aqui na BH, agora 1h13, boa tarde pra você.
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0: E aí, o Trends BH chegando com o que tá em alta na internet, Ana Júlia Goulart.
2: Isso mesmo, Marcelo, continuamos com o tema Copa do Mundo, mas agora com uma notícia falsa envolvendo a família do Messi. Isso provocou uma crise em um dos principais canais de streaming da Argentina, em plena Copa do Mundo, Marcelo. A emissora, inclusive, anunciou nessa quinta-feira o afastamento da apresentadora e de toda a equipe envolvida nos bastidores do programa, onde surgiu essa divulgação equivocada da suposta morte do pai de Messi, Jorge Horácio Messi, que, né, teria falecido aí. Foi o que eles apontaram durante o programa. A apresentadora, inclusive, Marcelo, teria interrompido a programação para falar sobre o assunto e afirmado que o craque deveria deixar a concentração da seleção nos Estados Unidos para voltar para a Argentina e acompanhar o funeral do pai. Que isso, hein, gente?
0: Você imagina o reboliço que deve ter acontecido
2: Nossa
0: lá, gente.
2: Senhora, você imagina os torcedores argentinos só de pensar na possibilidade do Messi abandonar a Copa do Mundo.
0: Que isso, um caos total, gente.
2: Nossa Senhora.
0: Que responsabilidade, fake news não pode, não dá, não dá.
2: Exatamente. A gente não sabe como que essa informação chegou até o programa, como que isso foi passado pra frente, mas de qualquer forma, faltou ali aquela checagem tão importante, antes de compartilhar alguma coisa, né?
0: Fundamental nos dias de hoje, Ana Júlia.
2: Ainda mais falando de um veículo de comunicação, né, gente? E o que que a gente quer saber do melhor ouvinte do mundo, Marcelo?
0: Opa!
2: Nós vamos brincar de fake news, tema Copa do Mundo, mas só de mentirinha, hein, gente? Só aqui entre nós. Vamos brincar de uma fake news do bem.
0: Opa!
2: O que que vocês gostariam aí de ver nas notícias hoje sobre a nossa seleção brasileira? Vou começar, Marcelo. Hendrick é titular na seleção no jogo de hoje.
0: Aí sim, hein?
2: E você?
0: Brasil 8-0.
2: Que isso? E você, melhor ouvinte do mundo, vem criar uma notícia com a gente. Aquela notícia do bem que tá morando aí no seu coração, que você adoraria abrir os jornais hoje e ver, ligar a TV, ligar a BHFM e ouvir, né, Marcelo?
0: É isso. Ó, já pensando, próxima fase aí, Brasil pega a Alemanha, aí
2: Nossa.
0: Faz ao contrário.
2: Nossa,
0: não aconteceu.
2: Deus.
0: Ai, seria bom demais.
2: Ai, gente.

0: SBH, Henrique Juliano, vidinha de balada, 1h25, tá rolando Trends BH, estão perguntando aqui qual notícia você gostaria que fosse verdade hoje, hein? Manda pra gente aqui o seu áudio, 319-9236-0714.
1: Fake news de hoje, chega a notícia lá na seleção brasileira que a namorada do Neymar é vista com um eletricista lá na Savassi.
0: Que isso, rapaz, que isso, aí o menino vai ficar como? Meu Deus do céu. Aí que o Hexa não vem mesmo, fácil não, pai.
2: Boa tarde, Ana Júlia. Boa tarde, Marcelo. Tudo bom? É o Pedro do bairro Boa Vista.
0: Ô, Pedro.
2: Ô, vou falar com vocês, viu? Tô com você, viu, Ana Júlia? A fake news que eu queria hoje, e espero que não seja fake news, é a Hendrick titular. Aí sim, dá pra começar a acreditar em alguma reação. Abraço.
0: Valeu, tamo junto. Manda áudio, participa com a gente. 1h26 agora, tem a Simone Mendes. Oh!

0: de hoje, hein? Tem presente saindo agora na BH. E é verdade. Geisiane do Ouro Preto, final do telefone 02. Geisy, faturou aqui, ó. 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Vambora.
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0: ainda mais.
1: Pôr do céu, tamo junto, meu pai.
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0: Eurema na BH, me apaixonei nessa morena por aqui em 102.1 nesta sexta-feira. E aí estão perguntando pra você aqui aquela fake news que você gostaria que fosse verdade hoje, hein? Manda pra gente aí, 319-9236-0714. Olá, boa tarde.
1: Fala, BHFM, Adreno, motorista de aplicativo. A notícia fake, que seria muito bom hoje, seria seleção de 2002 escalada para jogar contra o Haiti. Aí sim o Hexa vem, viu? Valeu, BHFM.
0: Valeu, Breno. Tamo junto. Obrigado pela participação. Daqui a pouquinho tem mais trends, hein? Agora tem prêmio saindo pra Ana Carolina, do bairro Maria Gorete. Final do telefone 64, Ana Carol. Faturou aqui, ó. 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Parabéns, Ana Carolina, ó. Válido de segunda a quinta, exceto feriado, véspera e dia dos namorados, tá bom? 5 de azul, tá escola aqui na rádio e retira os seus prêmios. Combinado?
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0: BH, boa tarde. Agora 5 faltando pras 2.

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2: Opa, estamos de volta. Boa tarde, minha BH. 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
1: Bora ficar por dentro do que tá em alta na internet nesta sexta-feira. Lohana Lima conta tudo pra gente. Boa tarde pra você, Lolo.
2: Ei, Marcelo, boa tarde pra você. Oi, melhor ouvinte do mundo. Bora pra cima dessa sexta-feira, essa sexta-feira de Brasil na Copa do Mundo. Eu vi que aí no Conexão hoje o dia todo, Marcelo, a galera tava falando de futebol, aí eu vou quebrar o assunto agora.
1: Bora lá então.
2: Vou dar uma quebrada. Inverno é um dos termos mais pesquisados na internet nessa sexta-feira. A primeira onda de frio do inverno tem data para chegar, viu, Marcelo? Junto com a nova estação já neste fim de semana. Lembrando que oficialmente o inverno tem início no domingo, dia 21, e com ele vem também uma onda de baixas temperaturas. De acordo com a Climatempo, os termômetros devem ficar até 10 graus abaixo da média e o fenômeno deve se estender do Acre ao sul de Goiás. Tá, mas e aqui? Aqui em BH hoje, por exemplo, a mínima, de acordo com a Defesa Civil, foi de 10,8 graus. Tá bom pra você, Marcelo? Você tá curtindo?
1: Péssimo.
2: Péssimo?
1: Detesto o frio.
2: Pois é. Oh, então acho que você adivinhou a minha pergunta hoje pro melhor ouvinte do mundo. Será que você adivinhou?
1: Pois é. Qual a pergunta?
2: Você, melhor ouvinte do mundo, fica feliz ou irritado com frio? Manda sua mensagem no 319-9236-0714. Justifique sua resposta. Conte por quê. E eu quero saber você, Marcelo. Já falou, né?
1: É. Meu Deus, eu fico extremamente mal-humorado, fico resfriado, durmo mal. Eu detesto o tempo frio com todas as minhas forças, Lohana Lima.
2: Ah, muito bem.
1: E você?
2: Compartilho do mesmo sentimento, da mesma opinião. A gente que trabalha com voz, então, Marcelo, amor de Deus, essa época pra gente, menina, é um pesadelo. Eu fico irritadíssima, eu preciso encontrar uma roupa pra sair hoje. Eu não tenho roupa, Marcelo, nada combina, nada fica bom, fica parecendo um colchão amarrado. Olha, fico irritada, Marcelo. Não gostei, não tô curtindo. E esse é o tema de hoje, turma. Eu quero todo mundo participando. Conta aí, você fica feliz ou irritado com o frio? Bora saber. 319-9236-0714.

Ah, esse tom de voz eu reconheço, mistura de medo e desejo. 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Eu

0: daquele medo bobo.
1: É o fim daquele medo bobo.
0: Sucesso por aqui na sua BH, agitando a sua sexta-feira, Mário Maraíza. Agora 2h26, ótima tarde pra você. A gente tá perguntando aqui, a galera tá respondendo, né, Lohana Lima?
2: Estamos perguntando o seguinte, Marcelo, você fica feliz? Duvido. Ou irritado no frio? Bora ouvir a nossa turma?
3: Boa tarde, BHFM, tudo bem?
2: Tudo
3: boa
2: bom.
3: Tarde, Lolo, boa tarde, Marcelo.
0: Oi.
3: Aqui é a Luísa, de Ouro Preto. Bom, na minha opinião, eu prefiro mais o frio. Eu acho o frio melhor, eu adoro frio, porque eu adoro ficar em casa, eu acho mais confortável também. E é isso, beijo.
0: É isso.
2: Beijo.
0: Não concordo.
2: Tá bom.
0: Tá
2: Entendi.
0: Bom. Obrigado, Luísa.
2: É válido.
0: É.
2: Vamos lá.
4: Boa tarde, Lolo. Boa tarde, Marcelo.
2: Tudo bem?
4: Eu, particularmente, eu prefiro calor.
2: Ah,
4: com
2: muito
4: certeza,
2: bem.
4: Com certeza, né? Mas, com o frio, eu só observo. Eu acho tão bonito cada look que você vê, cada look que a mulher usa, cada look que o homem usa, as botas já começam a aparecer. Comigo não dá certo. Igual você falou, Lolo. Eu hoje, principalmente, eu vim parecendo um colchão amarrado. Não gosto. Beijo, Vandressa do Barreiro.
2: Sabe,
4: Lupe. Com Deus.
2: Beijo. Sabe por quê? É muita roupa e você tem que ficar amarrando, Marcelo, a roupa.
0: Exatamente.
2: Aí você põe um casaco, o casaco tem uma corda. Ah, Marcelo, não dá, cara.
0: Não, não rola, Lohana.
2: Não rola, pelo amor de Deus, cara.
5: Boa tarde, Lulu. Boa
2: Oiê.
5: Tarde, Marcelão.
2: Tudo bem? Estão?
5: Deus abençoe. Sextou, né?
2: Sextou.
5: Estou com a seleção em campo.
2: Uhul.
5: Então, sobre esse climinha, pra mim é o mais gostoso que existe. Gente, se eu pudesse, tô indo de via de mão dupla aí. Eu acho que um bocado da galera não vai concordar, não. Mas eu preferi o frio o ano inteiro, tá?
2: Deus
5: me livre. É gostoso demais, gente. Meu Deus. Um abraço.
0: Que isso.
2: É bom demais. Tô aqui com os beijos tudo ressecado. E você, Marcelo?
0: Dois, meu Deus do céu.
2: Pelo amor de Deus, eu arranquei uma pelinha ontem. Achei que eu tinha arrancado um pedaço da boca.
0: Menina, acontece demais. E as unhas da gente também fica tudo, né?
2: Tudo horrível. Não dá, gente. Não dá.

0: embalo da sua sexta-feira por aqui, ó, participando todo mundo com a gente, mandando áudio no 31992360714. Esse frio te irrita ou não? Você prefere o frio, você prefere o calor? Manda áudio, participa com a gente por aqui na BH. Ó, prêmio saindo pra Rayane do Estrela d'Alva, final do telefone 79. Rayane, faturou aqui, ó, par de ingressos. Vai curtir, vem a torcer pelo Brasil com a gente, com Thiago Soares e Thiaguinho Lisboa, pra final do Mundial de Futebol Masculino, dia 19 de julho, 14h, no Da Orla BH, classificação 18 anos. 20 pras 3.
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13: BH 2:47.
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0: Gustavo Mioto na VH. Pedido de socorro. 10 faltando pras 3. Socorro, esse frio, Lohana Lima. Ai, meu Deus.
1: Ninguém aguenta e tá só começando. Aliás, tem gente que aguenta, tem ouvinte nosso que gosta, Marcelo. Estamos perguntando aí, você fica mais irritado ou mais feliz com o frio? Bora ouvir?
2: Boa tarde, Lulu. Boa tarde, Marcelo. Tudo
1: boa
2: bem?
1: Boa tarde.
2: Sobre o tema de hoje, eu particularmente prefiro o frio. E olha que eu trabalho mexendo com água o dia inteiro, que eu trabalho de faxina. Mas não tem coisa melhor não, gente. Eu não fico com aquela suadeira toda, sabe? Não tem pernilongo, a gente dorme melhor, a gente come melhor. Não tem coisa melhor do que um friozinho não, gente. Beijo, Andréia aqui do BDI.
0: Ô, André, valeu, obrigado. Olá, boa tarde.
3: Aqui é Claudete. Tô aqui no meu serviço e falar com vocês, eu tô congelando. Ah. Gente, eu não gosto desse tempinho também não, viu, Lulu?
1: Gente,
3: não gosto desse tempo de frio não, é muita roupa que tem que colocar, misericórdia. Aí eu tenho mais preguiça no calor, no frio do que no calor. Ah, eu gosto do calor, gente. Frio não dá, não dá mesmo. Beijo.
0: Aí, ó, viu? Oh, ó. Olá, boa tarde.
4: Fala, BH, boa tarde. Aqui é o Vitor, motorista de aplicativo do Barreiro. Lolo, Marcelo, boa tarde. Olha, eu particularmente, eu prefiro esse frio maravilhoso que anda fazendo. Eu que transpiro muito. Friozinho é o que há, pô. Se dependesse de mim, é igual o rapaz falou aí no outro áudio aí. Era o ano todo, BH, frio total. Se possível, até neve, ia ser perfeito. Ó. Valeu, valeu, tamo junto.
0: Climinha gostoso, neve. Aí, Lohana Lima.
1: Eu ia ter que caçar uma rádio em outro lugar pra trabalhar.

0: Eu faço agora. Eu tô indo nessa, Lohana Lima. Já deu meu horário aqui, hein?
1: Pelo menos você não vai ficar nesse frio que tá aqui na Raja Gavalho até as 8 da noite, né, Marcelo?
0: Você fica por aqui, não fica, Lolo?
1: Estaremos juntinhos até as 8 da noite. Daqui a pouquinho tem hashtag, tem giro. Bora pra cima, sextou com Copa, galera.
0: Opa! Palpite pra hoje, Lolo?
1: Ah, hoje é 3x1, né? Pro 3 Brasil.
0: 3x1?
1: Vai tomar um golzinho aí pra fazer uma raiva na gente, mas vai ser 3x1 pro Brasil hoje.
0: Valeu, Lolo. Bom final de semana.
1: Valeu, Marcelo. Tamo junto. Beijo, gente. Até daqui a pouco.
0: Vem aí, Célio Barbosa, com mais uma edição dos 45 de Música. A gente se fala domingo. Tchau. 5 faltando pras 3 BH.
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14: E aí, tudo bem? Felizão na sexta-feira chegou, hein? Hoje é sexta-feira e também tem Brasil! Brasil hoje, hein? Contra o
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Zeninho e Mariana Fagundes, peão todo tatuado. Antes teve Thiaguinho, tão feliz. Panda e Gustavo Lima, calcinha de renda. 45 minutos direto, sem comerciais. E você participando com a gente da sequência premiada mês de junho, valendo o cartão, no valor de 10 mil reais. Ah, mas agora você pode se cadastrar também no site ou no app da BH. Aproveita, pede seu som. Para ganhar daqui a pouquinho um kit Frison e hialurônico, contendo um champanhe.

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0: quarta-feira pra curtir música boa como essa, Marvila, Foto. Fechando, 45 minutos de música direto, sequência premiada, manda pra gente às 3, no site ou no app, finalzinho do mês, já sabe, né? Um cartão com crédito no valor de 10 mil reais. Par de ingresso pra curtir o Castelo Inflável Big Toy no Minas Shopping, mais copo exclusivo da BH, vai pra você, Alice, bairro Lindeia, Barreiro, final do telefone 74. Alice, aquele beijo bem gostosinho na sua bochecha, tá bom? E 5 dias úteis para você retirar seus prêmios. Avenida Rádio Agabalha, 3502, quarto andar, bairro Estoril, entre 9:30 e de 1 às 4 da tarde.
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0: BH, faltando 17 para as 4.
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0: Então bora lá falar com ela, que tá animada pro jogo do Brasil hoje. Lolô do Barreiro, boa tarde, Lolô.
4: Oi, Celinho, boa tarde pra você. Oi, melhor ouvinte do mundo. Hoje é 3x1. 3x1? O que você acha?
0: Tá confiante, hein?
4: Eu tô, vai dar bom.
0: Então, com certeza. Eu acho que vai ser menos, 1x0.
4: 3x1, só, para com isso.
0: Então tá bom, vamos de notícia.
4: Bora.
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4: 6 milhões e meio de pessoas já possuem a nova carteira de identidade nacional em Minas Gerais, de acordo com dados consolidados pelo Ministério da Justiça e Segurança Pública até o último dia 12. O número representa 30,7% da população do estado. Em todo o Brasil, mais de 55 milhões e 800 mil brasileiros já emitiram o documento. A primeira via da carteira de identidade nacional é gratuita e pode ser emitida em todos os estados. Em Minas Gerais, o cidadão deve agendar o atendimento em mg.gov.br ou no aplicativo MGAPP.
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4: É, Celinho, falar do jogo. Brasil e Haiti se enfrentam hoje às 9:30 da noite pela segunda rodada do Grupo C da Copa do Mundo e a seleção vem de empate contra o Marrocos, à medida que o Haiti vem de derrota por 1x0 para a Escócia. E ó, o Haiti tá de volta ao torneio após 52 anos e nunca nem sequer conseguiu um empate na história das Copas. Foram 4 jogos e 4 derrotas. Não é possível que é hoje, né?
0: Brasil! Vai dar Brasil, com certeza.
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4: Celinho, uma das duplas mais queridas do cinema brasileiro tá de volta. Glória Pires e Tony Ramos retornam nos papéis de Helena e Cláudio em Se Eu Fosse Você 3 e estreiam nos cinemas em 3 de setembro. Agora sim, já tem a data oficial. A novidade desta vez é a chegada de uma nova geração ao centro da história. Cléo Pires interpreta Bia, filha do casal, agora adulta e casada com Aquiles, personagem de Rafael Infante.
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4: Tudo dito?
0: Tudo dito. Ô, Lolo, já você volta, né?
4: Aí sim, com mais um Hashtag BH. Valeu.
0: Beijo.
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3: BH 9 para as 4.
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outra aqui. Gustavo Lima, assunto que dói. Ai, já tô ansioso pro jogo. E você também? Já tá aí, na boa, só esperando 9:30 da noite? Que coisa, hein? 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
1: BH faltando um para as quatro.
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0: sexta-feira. Ai, que emoção, hein? Bora, Brasil! Espero que o Ancelotti não invente muito, não, hein? Pra cima dos caras!
1: A gente quer a vitória.
0: Brasil! Tá começando 45 minutos de música na sua VH.
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Essa é a Lud na BH. A participação do Sorriso Maroto não é por maldade. 4:12. 45 minutos de música, sequência premiada com 3, você pode ganhar um cartão no valor de 10 mil reais.

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O embaixador Gustavo Lima na BH. Retrovisor. Lá se foi, 45 minutos de música direta, sem nenhum intervalo comercial. E você participou da sequência premiada. Conseguiu aí 3 músicas.

0: 6 para 5.
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0: Boa tarde, Lolo.
2: Boa tarde mais uma vez pra você, Celinho, e pro melhor ouvinte do mundo também. Bora de notícia, o último hashtag antes do giro.
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2: 9 estações da linha 1 do metrô de BH estarão fechadas neste sábado e domingo para a implantação definitiva de um novo sistema de sinalização ferroviária. São elas Vilarinho, Floramar, Valdomiro Lobo, 1º de Maio, São Gabriel, Minas Shopping, José Cândido da Silveira, Santa Inês e Horto. Durante os trabalhos, os trens vão circular normalmente apenas entre as estações Santa Teresa e Novo Eldorado, seguindo a programação habitual de fim de semana. As linhas de ônibus serão reforçadas para atender aos passageiros, são elas a 62, 65, 66, 82 e 83D.
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2: A entrevista de João Neves, depois do empate de Portugal por 1-1 com a República Democrática do Congo na estreia da Copa do Mundo, provocou forte repercussão nas redes sociais. O meia-campista João Neves recebeu críticas de parte dos torcedores após comentar que Cristiano Ronaldo seria apenas mais um do grupo na seleção. O atleta afirmou que ele deve ser tratado como os demais integrantes do elenco. A declaração dividiu opiniões, enquanto alguns torcedores defenderam a fala do jogador por valorizar o coletivo, outros entenderam que o comentário diminuiu a importância de Cristiano Ronaldo dentro do grupo.
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2: A atriz Anne Hathaway, de 43 anos, revelou que está grávida do terceiro filho com o marido Adam Schumann. A novidade foi compartilhada por meio de um vídeo publicado em seu perfil no Instagram. Os dois são casados desde 2012 e são pais de 2 filhos, Jonathan, de 10 anos, e Jack, de 6. Tudo dito, Celinho. Eu volto no Giro BH a partir das 6 da tarde.
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Soares e Vitor Fernandes. Se for amor. Ó, já já tem as 12 músicas mais pedidas do dia aqui na BH, mais uma edição do Top Hits. E aí, já fechou o botequinho por hoje? Encerrou? Já começou os trabalhos? Já tá abrindo aquela gelada esperando o jogo do Brasil logo mais às 9 da noite? Ei, Brasil, vamos com tudo, hein? 1-0. Sei que o meu placar é 1-0. Mas vai jogar bem. 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
3: Ah, sexta-feira, a gente tá como? Só na expectativa do jogo. Mas agora, bora conferir as 12 músicas mais pedidas do dia, aqui na sua BH.
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2: Muito obrigado.
3: Alô, essa, só pra contrariar.
4: Essa marcou gerações. Quem sabe solta a voz, canta com a gente assim, ó.

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0: baixinha canta muito, hein? Simone Mendes na BH. Dois tristes. Daqui a pouquinho, teremos dois alegres. Eu e Lolo do Barreiro aqui, fazendo o Giro BH, segunda edição, juntinho com você. Participa com a gente. Conta como tá o trânsito aí no seu caminho. Manda um WhatsApp pra gente no 319-9236-0714. Repetindo, é o 319-9236-0714. 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
2: Boa tarde, Celinho. Pra você e pro melhor ouvinte do mundo também. Tô chegando com Além da Bola e o site americano The Athletic, braço esportivo do New York Times, analisou os hinos de todos os 48 países participantes e elegeu o brasileiro como obra-prima e o melhor da Copa do Mundo. Os elogios à letra de Joaquim Osório Duque Estrada e melodia de Francisco Manuel da Silva destacam a gloriosa introdução orquestral de 28 segundos. O artigo ainda destaca três sobre não temer a batalha, um colosso destemido e pátria amada. O da Inglaterra ficou com o último lugar do ranking, sendo considerado horrível, com pompa cerimonial enfadonha e melodia que se arrasta impiedosamente.
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2: Noite boa de sexta-feira. Tá começando o Giro BH. E hoje tem, hein? Brasil! Horas de muita música e informação e aquela companhia que faz toda a diferença no seu início de noite. Se você tá voltando pra casa aí, preso no trânsito, no trabalho ou já curtindo início de noite, vem com a gente. Você já sabe, nessa primeira hora, quem faz o trânsito acontecer aqui na BH é você. Já manda sua mensagem de áudio ou texto contando a situação das ruas e avenidas da Grande BH pelo nosso WhatsApp. 319-9236-0714. Repetindo, é o 319-9236-0714. Você deve estar se perguntando, cadê a Lolô do Barreiro? Turma, a Lolô foi pra galera. Hoje, ela tá junto com a torcida do Brasil. Daqui a pouquinho ela entra ao vivo e conta tudo pra gente. Giro BH de sexta-feira já começou.
3: Hoje é

0: Ávila. Ayla e Mandalim, Nike Shortinho. São 6:10. Esse é o Giro BH, segunda edição, que já tá no ar nessa sexta-feira especial. Todo mundo na expectativa do Jogão do Brasil hoje. Brasil! Brasil hoje vai fazer bonito, hein? Quem tá fazendo bonito também? Essa galera que chega junto sempre com a gente aqui, passando as informações do trânsito no 31992360714.
1: Ei, Lolo, Celinho, Joyce, Contagem,
0: fala,
1: partindo
0: Joyce
1: pro Caiçara para ver o jogo do Brasil.
0: Tá aí.
1: Trânsito fluindo na Catalão sentido centro, porque o sentido bairro tá daquele jeito.
0: Tem mais aqui, ó.
2: Fala, galera. Boa noite. Boa noite a todos os ouvintes. Aqui é o Oliveira, bairro Jaqueline. Do Cine Cristiano Machado, sentido Shopping Estação.
0: Como é que tá aí?
2: Tá tudo parado, galera.
0: Ai.
2: O carro parado tá em cima do passeio, né?
0: Tá brincando.
2: Mas vamos que vamos na luta aqui, então, fé em Deus, nós chegamos em casa. E hoje tem jogo da seleção.
0: Hoje tem!
2: Hoje tem que dar a nós. Nós, galera, tamo junto. Deus abençoe.
0: Eu tô torcendo pro Hendrick entrar e fazer um gol, viu? Eita!
3: Boa noite, Celinho!
0: Boa noite!
3: Hoje a Lolo caiu na farra aí, né, Celinho? Abandonou você.
0: Foi pro meio da galera.
3: Ô, Celinho, passando aqui do Água Branca, vim teleférico, tudo garrado, viu? Falar com você, vai dar bom. Sextou com S de seleção brasileira.
0: Isso!
3: Pra cima, Brasil, bora! DHFM, a melhor rádio do mundo. Abraço,
0: Elinho.
3: Abraço, Lolo.
0: Abraço, Emerson. 6:12. Manda seu áudio também. 319-9236-0714. Agora, Zé Neto Cristiano. Cadeira cativa na BH.
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1: Luan Santana. Clone, na sua BH. 6h17, daqui a pouquinho a gente vai falar com a Lolo. Tá no meio da galera, hoje tem jogo do Brasil e Haiti. Aquela expectativa toda. Enquanto isso, você vai participando com a gente, mandando a situação do trânsito nesta noite de sexta-feira, 19 de junho.
2: Boa noite, BHFM. Aqui é o Júnior, mais conhecido como Bita Modas.
1: Eu acabei
2: de descer aqui a BR-381.
1: Ô, Bita, deu uma acelerada no C aqui? Bom, agora sim.
2: Boa noite, BHFM. Aqui é o Júnior, mais conhecido como Bita Modas. E eu acabei de descer aqui a BR-381, próximo do Jardim Vitória aqui. Tá bem engarrado, viu? Quem estiver descendo, tenha paciência, porque tá osso. Eu tô aqui com a minha família, aqui, minha esposa e meus meninos no carro, escutando a melhor de BH, BHFM.
1: Aí
2: tamo
1: sim.
2: Junto sempre. Dá um alô pra BH aí, gente.
3: Alô, BH! Alô, BH, é nós!
1: Que bonitinho. Valeu, turma. Abraço pra vocês aí. Tudo de bom, hein?
4: Fala, Celinho!
1: E aí?
4: Marcelo Pessoa, corretor.
1: Olha o corretor.
4: Tô na 040 aqui, mas tá parado.
1: Tá parado?
4: Jesus amado, parece que tá todo mundo indo lá pra casa.
1: Ué, todo mundo quer ver
4: não
1: o jogo,
4: não tem base nesse trânsito aqui. Hoje é 2-0 Haiti, hein?
1: Ah, você tá brincando.
4: Acabar com esse trem logo.
1: Ah, vai
4: que
1: nessa.
4: Que bem nossa seleção, passa vergonha. Que perca agora na fase de grupo. Abraço!
1: Abraço, Marcelão. Não quero te contrariar, mas vai dar Brasil hoje, tá bom?
5: Boa noite, Lolo. Boa noite, Marcelo. Tudo bem?
1: Tudo bem.
5: Espero que vocês estejam bem. Vamos que vamos, né?
1: Vamos
5: ver se o Brasil vai ganhar hoje
1: mas
5: ou
1: vai.
5: Não.
1: Mas vai. Acredita, confia.
5: Vamos nessa torcida aí, né? Trânsito aqui no meu bairro está horrível. Vocês não têm noção como está horrível. Que é a Ana Cláudia do Nova Pampulha. Eu vou mandar até uma foto para vocês.
1: Manda aí. Beijo, Ana Cláudia. Bom fim de semana pra você.

0: sabia.
1: Ferrugem, casal do mal, que talarico, hein? De oi na mulher do amiguinho. Deu mole e foi lá e pegou. Traíra. Turma, 6h25. Como tá o trânsito nessa noite de sexta-feira, dia de jogo do Brasil? Conta pra gente aí.
2: Oi, Celinho. Oi, galera da BHFM. Oi, Lolo. Aqui quem fala é a Lisbela do Cardoso. E esse trânsito tá típico de toda sexta-feira, né?
1: Uhum.
2: Agarrado. Eu tô passando aqui pra desejar um ótimo final de semana e um bom jogo pra gente, né? Porque a gente tá precisando de muita sorte.
1: Isso.
2: Vai, Brasil!
1: Liz, beijo pra você. Beijo pra mamãe também aí, né? A Fran, sempre junto com a gente. 6h26, daqui a pouquinho, a Lulu entra ao vivo e fala com a gente aqui no Giro BH, segunda edição.
2: Oi, Celinho.
1: Opa, peraí, de novo não? Aí sim, agora aqui, ó. Fala comigo, Marcelo.
3: Boa noite, BH. Aqui é o Marcelo de Serrão. O que acontece? Eu tô indo pra Betim, via espécie agarrado, trânsito muito intenso.
1: Indo pra Betim? Trânsito agarrado, intenso.
4: Boa noite, Celinho.
1: Boa noite
4: a todos os ouvintes da melhor rádio do Brasil. Aqui quem fala é o Washington Martins, motorista de aplicativo. É, o trânsito da Cristiano Machado, os dois sentidos. Sentido BH tá fluindo mais. Agora quem tá descendo sentido Lagoa Santa,
1: agarrado.
4: Tá com a retidão maior, viu? Você tá doido. E hoje, sexta-feira, sextou daqui na
1: época,
4: daqui a pouco. Galera, tudo acelerada, querendo chegar em casa cedo, uns querendo ir pros barzinhos,
1: é
4: isso, bora que bora, ouvindo a melhor rádio do Brasil e vamos lá, Deus abençoe.
1: A galera
4: todos.
1: Tá louca pra molhar o pescoço por dentro, tomar aquela kriptonita geladinha, esperando o jogo do Brasil. 6h27, eu tô no intervalo comercial rapidinho, continua aí, continua mandando áudios pra gente, contando como tá a situação do trânsito na região que você tá passando. 31992360714.
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0: A Cato e Ronaldinho Gaúcho, rolê aleatório. Por falar em quem chegou, Lolô do Barreiro. Oi, Lolô!
1: Oi, Celinho! Oi, melhor ouvinte do mundo! Boa noite pra todo mundo, gente. Hoje eu tô que nem aquele meme. Sabe aquele meme? Prove do seu veneno? Prove do seu veneno? Pois bem, estou provando do veneno. Trânsito todo agarrado na região da Pampulha, na barragem da Pampulha. Custei pra chegar, Celinho, mas cheguei. E cheguei com informação. Hoje a gente vai acompanhar o Jogo do Brasil no meio da galera. E falando em trânsito, a Prefeitura de Belo Horizonte...

0: Vai realizar operação especial de transporte coletivo e trânsito nessa sexta-feira em função da realização do jogo às 21h30, Brasil e Haiti. Agentes da Unidade Integrada de Trânsito, BH Trans, Guarda Municipal e Polícia Militar vão realizar ações operacionais em locais com concentração de torcedores. Será realizada operação especial de transporte coletivo e trânsito na região do Mineirinho para transmissão dos jogos da Seleção Brasileira e shows para o evento Arena Número 1, caso de hoje, então. Né? Será disponibilizada a linha especial 55 eventos Pampulha Centro Savassi ao fim do evento, com partidas no Mineirinho e atendimentos ao Centro e a Savassi. As partidas acontecem a partir de 11h30 na Avenida Coronel Oscar Pascoal, em frente aos portões 7 e 8 do Mineirinho. Serão realizados desembarques na estação UFMG, na Avenida Amazonas, altura do número 322, Praça 7, e na Avenida na Cristóvão Colombo, 287, Praça da Savassi. As viagens terão intervalos de 15 minutos, Celinho.
1: Boa, Lolo. Agora eu vou com a nossa galera aqui contando como está a situação do trânsito nesta noite de sexta-feira.
2: Oi, Celinho. Aqui quem fala é a Madalena.
1: Oi, Madalena.
2: E via 240, sentido Santa Luzia, tá tudo parado. Não passa por aqui não, viu, gente? E vamos dar energia positiva pro nosso Brasil.
1: Isso.
2: Brasil e Haiti. Pelo amor de Deus, se não ganhar hoje,
1: não,
2: pode fazer as malas e vir embora.
1: Vai ganhar.
2: Beijo, tchau.
1: Que bonitinha, bonitinha. Madalena, um beijo bem carinhoso pra você. E um fim de semana também lindo. Tem mais, ó.
3: Fala, Celinho. Boa noite, Charles por cá.
1: Fala, Charles.
3: Esse ali, cadê a Lulu? Quer dizer que ela tá lá na festa, né?
1: Tá no meio da galera, tá? Tá no meio da galera.
3: Tô aqui em Birité, o trânsito tá só uma uva. Tô dentro do bairro mesmo.
1: Ah, então tá bom.
3: Xé, tô nesse suco, numa uva pura. Aí virou até todinho já, graças a Deus. Ô, Celinho, ó, bom jogo aí, 3x0 Brasil. E, cara,
1: 3x0.
3: E quem é esse tal de... como é que é o nome do time mesmo?
1: Haiti.
3: Haiti.
1: Haiti?
3: Quem é Haiti na fila do pão, pela
1: que
3: por Deus?
1: Que é? Que
3: não é?
1: É
3: possível que não vai ganhar dessa vez.
1: Ah, vamos ganhar.
3: Brasil, sextou, bebê, bora. Bora trabalhar que dá certo.
1: Bora, Charles, um abraço. Mais um amigão nosso aqui, falando do trânsito.
4: Boa noite, Jana, de contagem. Gente, não sei o que tá acontecendo. Sem de contagem, tá tudo errado. Mas enfim, né, sextou, bebê. Bom jogo aí pra gente, boa sorte pra nós e bom final de semana aí pra vocês. Um beijo, BHFM, melhor do mundo.
1: Valeu, Jana, bom fim de semana pra você também. Faça como a Jana. Manda seu áudio, 31992360714.

0: Juliano, Arranhão. Esse é o Júlio BH, segunda edição, hoje especial, Lolô no meio da galera contando tudo pra gente, vamos tentar falar com ela. Oi, Lolô, tô te ouvindo, fala com a gente, tá ao vivo.
1: Celinho, tô ao vivo, é assim mesmo, vivo. Desse jeitinho?
0: É.
1: Vai me direcionando aí ao vivaço? Aham. Vou ganhar um prêmio hoje, Celinho. Vou ganhar um prêmio hoje, tá?
0: Vai.
1: Porque aqui, tô passando aquele sufoco pro nosso ouvinte entender, cheguei em cima da hora, como eu disse anteriormente, mas vamos juntos, acompanhar a seleção brasileira, meio de longe, né? Eles estão lá nos Estados Unidos, nós aqui em Belo Horizonte com a galera na Pampulha, e eu quero saber do melhor ouvinte do mundo o seguinte, Celinho, placar pra hoje, tá? A gente já vai com essa deixa pra segunda hora. Eu quero a aposta do placar e quem vai fazer os gols do Brasil hoje.
0: Olha. Vamos, podemos comer. Fala, Lulu.
1: Podemos combinar desse jeito?
0: Podemos.
1: Aposta hoje em quem vai marcar os gols do Brasil. Esse é o nosso tema pra segunda hora, já tô adiantando por aqui, fechou?
0: Fechou, legal. E agora vamos ouvir nossa turma, galera voltando pra casa, louco pra assistir o jogo do Brasil e o trânsito tá complicadinho, viu, nessa noite de sexta-feira.
2: Boa noite, Sabinho, boa noite, Lolô, aqui é o Luiz do Barreiro. Lolô, você conhece muito bem aqui nosso Barreiro, a Tito Fugência aqui, Avenida Amazonas, subindo pra indo pra Betinho, tá tudo agarrado.
0: Tudo.
2: Nossa. Gente, vocês também estão esquecendo a coisa principal. O esse
0: quê?
2: Frio.
0: Ah, tá demais.
2: Tá gelado, você tá doido. Temperatura pode estar chegando a 10, mas o sensação térmica tá 8, viu? Abração. Valeu, Lolô. Valeu, Sabinho. Melhor rádio do Brasil, BHFM, sempre.
0: Tamo junto, Luiz Carlos. Obrigado por ter mandado um áudio pra gente aqui no Giro BH, segunda edição.
3: Alô, Marcelão. Alô, Lolô do Barreiro. Molequinho de João Monlevaz, tá bom?
0: Fala, molequinho.
3: Tô descendo a Serra de Garapé, chegando em Citrolândia, aqui tudo agarrado, viu?
0: Uhum.
3: Ei, eu mando um alô o dia inteiro pra vocês.
0: Manda.
3: Mando um alô aí de manhã pra...
0: Já ouvi.
3: Pra Ana Júlia Goulart
0: e o Rafinha. Uhum.
3: Só que é raro ouvir meus áudios aí, mas toda hora eu mando mensagem, mando áudio.
0: Nossa, você tá sumido. Aí, tá, você tava sumidinho.
3: Beijo no coração de vocês, moleque. Já vai aqui, descendo, chegando Citrolândia, aqui sentindo Vitória, tudo agarrado, viu?
0: Vai na fé, vai com Deus, molequinho. Não some não, hein?
4: Boa noite, Celinho.
0: Boa noite.
4: É, rapaz. Por cá o trem tá feio, viu, moço?
0: Aonde, moço?
4: Aqui é o André, motorista de ônibus. Sentido Nova Contagem, Caiveira, no Morro Redondo. Morro Redondo, indo pro bairro, tá tudo parado. Tudo parado. Quem tiver vindo aí, pode ficar parado. Não tem outra alternativa mesmo. Deus abençoe vocês e tchau com Deus.
0: Muita paciência nessa hora. Valeu, André. Faltando 13 para 7. Giro BH, segunda edição, até as 8 da noite. Bora curtir um pagodinho? Turma do Pagode, muito cedo, já já. A Lolô volta pra falar com a gente.

0: Estrelas é mais e Natan. A sua BH, pela última vez. Faltando 5 minutos para 7, galera que tá voltando para casa depois de uma semana de trabalho. E hoje tem jogo do Brasil, o trânsito tá daquele naipe, né? Daquele jeito. Vamos ouvir aqui, ó.
1: Ei, Lolo, Celinho, Marco Tolimbetti, tudo de errado. Ainda tem o sentido curioso, né? Pessoal, tudo naquele sentido curioso, doido pra ir assistir o jogo pro boteco.
0: Isso.
1: Tô indo pro boteco.
0: Ah, você vai?
1: Betinho.
0: Olha.
1: A melhor casinha de Betinho, Lolo. Bora lá assistir o joguinho conosco. E hoje... 4x3. Brasil. Beijo. Ale Pacheco, Betinho.
0: Ale Pacheco, beijo pra você, hein? Tem mais aqui, ó. Turma que tá granadinha.
2: Boa noite, meu amigo Celinho.
0: Boa noite.
2: Boa noite, a musa do Barreiro, Lolo. Quem tá falando aqui é o MPX na voz, Buritis. Ô Celinho, anel rodoviário, sentido Praça São Vicente, tem um caminhão com defeito do lado direito, ali na proximidade da loja elétrica, viu?
0: Aí deu ruim, hein?
2: Quem puder já jogar pra esquerda aí, fica a dica, BHFM, a melhor.
0: Boa, valeu, Marcelão. Faltando 4 minutos para 7, agora aqui na BH.
3: Fala, Celinho.
0: Oi.
3: Aqui é o Rodrigo de Sabará, descendo aqui a Atleta de um pé Jardim Vitória. Garradão, viu?
0: Uhum.
3: Tá passando é Wi-Fi aqui. Seleção hoje arregaçar. 2x0. Um gol de Vini Júnior, um gol do Rafinha.
0: 2x0. Isso aí. Vamos virar agora? Vamos para a segunda hora. E tem, sempre tem um tema aqui no Giro BH, segunda edição. E a Lolo já adiantou o tema. Hoje a gente quer saber palpites para o jogo Brasil e Haiti. Quanto vai ser o jogo e quem vai fazer os gols? Então você já pode mandar para a gente agora no 319-9236-0714. E aí, tá confiante no Brasil mesmo? Então, arrisca o palpite, fala quanto vai ser o jogo e quem vai fazer os gols. Manda lá, 319-9236-0714. BH, faltando 3 para 7.
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2: Ei, Celinho, tô de volta. Estamos aqui na região da Pampulha, acompanhando a torcida. A galera chegou cedo, o jogo é só às 9:30 da noite, mas a turma tá marcando presença aqui pelos bares. Eu tô aqui com a...
3: Camila.
2: De que bairro que você é?
3: Santa Amélia.
2: E você?
4: Ani.
2: E qual é o seu bairro?
4: Santa Amélia.
2: Pois é, as meninas do Santa Amélia já estão aqui na área, Celinho. E pra gente ilustrar esse tema de hoje, vou fazer a pergunta pra elas aqui. Qual será o placar do Brasil hoje? Quem vai marcar os gols do Brasil? Você, Camila.
3: 3-1 e os 3 do Vini Júnior.
2: Ele vai fazer um hat-trick, você acredita nisso?
3: Creio.
2: Gente, 3 gols do Vini Júnior é a aposta da Camila por aqui. E você, Anne?
4: 2-0.
2: E quem que vai fazer os gols do Brasil?
4: Um do Vini Júnior e um do Hendrick.
2: Muito bem, se Ancelotti colocar o Hendrick, né, galera? Vamos orar.
4: Vamos. Esse favor, né? Pelo amor de Deus.
2: Celinho, eu devolvo pra você. Daqui a pouco eu volto com mais torcedores aqui na região da Pampulha.
5: Valeu, Lolo! E o nosso tema para você participar nesse clima de jogo do Brasil, a gente está perguntando qual vai ser o placar do jogo e quem vai fazer os gols. Você manda seu áudio para gente no 31992360714.
6: Alô, BH, aqui é o Daniel, estamos no trânsito.
5: Fala, Daniel.
6: Cristiano Machado, parada.
5: Tá parada?
6: E hoje vai dar Brasil.
5: Vai dar Brasil.
6: 7-1.
5: Ah, não, 7-1 não. 7-1 aí, vou te falar, hein? Quem sabe, né?
7: Boa noite, Celinho, de novo. Charles por cá.
5: Ó, fala, meu amigo Charles.
7: Meu placar é 3-0. Vini, que vai fazer o gol, Paquetá e Casimiro.
5: Ó.
7: Entendeu ou não? Hoje nós Entendi. Vamos dar um chocolate nesse povo aí pra ter... Pra ficar mais alegre um pouquinho e classificar logo.
5: Isso.
7: Viu? Ó, sextou.
5: Testou.
7: Descendo anel.
5: Tá bom?
7: Filé.
5: Ah, você tá brincando? Bora. Filé?
7: Bora trabalhar, hoje é dia. BHFM, melhor rádio.
5: Hoje é dia. Valeu, Charles, por cá. Abraço pra você também.
8: Olá, BH. Aqui é Renildo, de Paraisópolis, sul de Minas.
5: Fala, Renildo.
8: Ligadinho aqui pelo app. É, hoje vai ser 3-1 pro Brasil, hein?
5: 3-1?
8: 2 gols de Vini Júnior.
5: Ó, o Vini fazer 2.
8: E um do Hendrick, que vai entrar no segundo tempo.
5: Ah, tô torcendo
8: Brasil,
5: com o Hendrick.
8: Ouvindo a melhor...
5: Valeu, Renildo. Hoje tem Brasil. E a gente quer saber qual vai ser o placar do jogo e quem vai fazer os gols. Já manda aí, 31992360714.
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0: Matheus e Cauã se assumir pro Brasil. São 7 horas e 16 minutos. Esse é o Giro BH segunda edição, nessa noite especial de sexta-feira, porque hoje tem jogo do Brasil. E vamos acionar ela de novo. Vou falar com a Lolo. Oi, Lolo!
1: De volta, estamos aqui, eu tô acompanhando hoje a equipe de promoção aqui da BHFM, estamos invadindo os bares, e tem uma menina que tá aqui muito feliz, agora me fala seu nome, por favor.
2: Vitória.
1: Vitória, nós estamos aqui no Guarapas, na Avenida Guarapari, conta pra galera, o que você acabou de ganhar aqui da BHFM?
2: Uma televisão novinha!
1: Gente, ela tá que não consegue disfarçar essa felicidade toda, claro. Uma TV 32 polegadas da Aiva e bastou participar da brincadeira aqui na BHFM. Agora eu quero saber o seguinte, você planejou o dia todo vir aqui assistir o jogo e imaginava um presentaço desse?
2: Nunca! E quando vocês me chamaram eu falei, eu não vou ganhar não, gente. Ganhei! Meu Deus!
1: Conta pra gente agora, qual vai ser o placar do jogo de hoje? Quem vai fazer os gols?
2: 7-1, se Deus quiser. Hendrick vai sair do banco e vai jogar. Ancelotti faz isso por nós. E Vini, os dois eu garanto que vai vir um gol aí. O resto eu não sei.
1: Muito bem. Tá aí, Celinho. Nosso ouvinte, que é o melhor do mundo, sai premiado aqui também da nossa invasão aos bares. Volto com você daí.
0: Valeu, Lolo. Sensacional, hein? Ganhou uma TV. Que beleza. 7 horas e 18 minutos. Hoje a gente quer saber qual vai ser o placar do jogo e quem vai fazer os gols da seleção brasileira.
3: Boa noite, Zelinho.
0: Boa noite.
3: Boa noite, BHFM. Hoje o jogo vai ser de 2-0 pro Brasil. 2-0. Escuta aí, hein?
0: 2-0. Só não falou quem vai fazer os gols, né? Tem mais. Agora Matheusão participando com a gente. Fala, Matheus.
4: Boa noite, galera. Boa noite, Celinho. Boa noite, Lolo. Aqui é o Matheus, o Guanabara, motorista de aplicativo. É referente ao tema de hoje. Eu vou de 5-0 Brasil.
0: Você tá brincando? 5-0?
4: O Brasil tem que fazer
0: demais,
4: saldo,
0: não?
4: Porque se passar em segundo, pode pegar provavelmente Holanda ou Japão.
0: Ah, é verdade.
4: A 16 avos aí.
0: É verdade.
4: Se fica um pouco mais complicado.
0: Fica.
4: E quem vai fazer o gol? Vai ser, pra mim, na minha opinião, dois do Vini Júnior.
0: Dois do
4: um
0: Vini.
4: Um do Thiago, um do Rafinha. E o outro vai ser do Hendrick.
0: Ó, boa. Boa.
4: BHFM, todo mundo se encontra aqui.
0: Valeu, Matheus. Agora o Jairo, pegando por aqui no Giro BH segunda edição pra falar o placar do jogo e quem vai fazer os gols.
5: Boa noite, BHFM.
0: Boa noite.
5: Meu nome é Vinícius.
0: Ah, Vinícius.
5: E sobre o tema de hoje, eu acho que o Brasil ganha de 3-1 com gol de Igor, Thiago, Vinícius Júnior e Paquetá.
0: Bacana. Participa também. Fala aí. 31992360714. Fala qual vai ser o placar do jogo e quem vai fazer os gols. Enquanto isso, a gente vai tocando música aqui, ó. Música boa pra você, o melhor ouvinte do mundo. Gustavo Moura e Rafael, digitando na BH.

0: Ed de Marília Mendonça, hein? Com as irmãs Maiara e Maraísa, todo mundo menos você. 7h28, por aqui tá rolando. Giro BH, segunda edição, até as 8h, você coladinho com a gente participando. A gente quer saber quanto vai ficar o jogo do Brasil e Haiti hoje e quem vai fazer os gols. Manda um áudio no 319-9236-0714. É o 319-9236-0714.
1: Elolô, Excelinho.
0: Oi.
1: Aqui é o Arthur.
0: Fala, Arthur.
1: Tá agarrado aqui na Avenida Amazonas.
0: Tá agarrado
1: mas,
0: ainda?
1: Mas, ó, eu acho que quem vai fazer os gols da seleção hoje, eu espero que o Ancelotti convoque o Hendrick.
0: Hendrick?
1: Acho que o Hendrick vai entrar no jogo, vai fazer um gol.
0: Uhum.
1: Eu acho que vai estar 2-1.
0: 2-1.
1: O gol vai ser do...
0: De quem?
1: Do Vinícius Júnior.
0: Vini Júnior. Hendrick e Vini Júnior. Boa. Tem mais, ó.
2: Boa noite, BHFM.
0: Boa noite,
2: Celinho. Boa noite, Lolô. Aqui é Helena. Helena do Gutierrez.
0: Fala, Helena.
2: Eu acho, na minha opinião, vai ser 4-0. 4-2.
0: Ah, 4-2.
2: Ó. Dos quatro do Vini Júnior.
0: Você tá brincando?
2: Quatro do Vini Júnior.
0: Tudo do Vini Júnior.
2: Expectativa aqui. Boa noite.
0: Boa noite, Helena. Beijo pra você. Bom fim de semana.
3: Boa noite, ouvintes da Rádio BH FM. Aqui é Leonardo, do bairro Trevo.
0: Fala, Leonardo.
3: Gostaria de desejar a vocês todos um final de semana abençoado.
0: Obrigado.
3: E sobre o tema de hoje, eu acho que vai ficar o seguinte: 2-1. Pro Haiti.
0: Ah, você tá brincando?
3: Porque...
0: Tá contra?
3: Cria expectativa, né? Com essa seleção que nós estamos vivendo aí.
0: Não, vamos ganhar.
3: Não dá pra confiar muito, não, né? Sou brasileiro, mas sou realista. Um abraço a todos e fico com Deus.
0: Valeu, um abraço. Espero que você erre pra cá e o Brasil ganhe o jogo, viu?
4: Oi, BHFM, meu nome é Arthur. Eu acho que o...
0: Arthurzão já foi, Arthurzão já foi. Tô repetindo o Arthur. Esse já foi. Agora esse aqui, ó.
4: Oi, BHFM.
0: Ué, o Arthur quer falar de novo? Então, aquele intervalo comercial rapidinho. Fica aí. Daqui a pouquinho a gente volta.
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0: Felipe Rodrigo. Gosta de rua. Sexta-feira, dia de jogo do Brasil contra o Haiti, daqui a pouquinho às 9:30 da noite. E hoje aqui no Giro a gente quer saber qual vai ser o placar do jogo e quem vai fazer os gols. Conta aí pra gente.
1: Boa noite, Celinho.
0: Boa noite.
1: Que é Cristiano, motorista de aplicativo, né?
0: Fala, Cristiano.
1: Cearense. Então, hoje o Brasil vai... O placar vai ser 1-0.
0: 1-0.
1: Gol no segundo tempo do Endek, caso convocado. É isso aí, BH é nóis.
0: Esse é meu placar também, 1-0 e gol do menino Endrick.
2: Boa noite, BHFM. E a Cátia de Contagem.
0: Ei, Cátia.
2: 2-0.
0: 2-0.
2: O Brasil, um do Vinícius, um do Endrick.
0: Ó,
2: Endrick. Boa noite pra todos.
0: E Vinícius Júnior, boa. Tomara que o técnico do Brasil, Ancelotti, coloque o Endrick, né, gente?
3: Fala, equipe da BHFM, aqui é o Gabriel de Santana.
0: Santana?
3: Santana na Bahia.
0: Ah, na Bahia?
3: Rapaz, hoje o Brasil vence de 3-0.
0: 3-0.
3: Pode gravar.
0: Ó, agora quero ouvir o palpite aqui do Pedrão. Pedro, conta pra gente aí.
4: Boa noite, Celinho.
0: Boa noite.
4: Boa noite, Lolo. Lolo, hoje tá fora, né?
0: Tá fora hoje.
4: Tá com a torcida. Eu acho que o placar de hoje... Eu coloquei 4-0 no bolão.
0: 4-0?
4: Só que eu tô arrependido de ter colocado 4-0. O Brasil gosta de tomar um golzinho.
0: É.
4: Devia ter colocado 4-1.
0: Verdade.
4: Mas eu vou continuar nos 4-0. 4-0 Brasil. 2
0: né?
4: Do Vini. O Endrick entra, faz 1.
0: Uhum.
4: E o Marquinhos de cabeça.
0: Boa. Valeu, Pedrão. Intervalo comercial. Daqui a pouquinho a gente volta com mais. Fica aí, fica aí.
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0: Muito barulho. Acato.
1: Acato, senhoras e senhores, muito barulho.
0: E Pericão, imparável. Agora vamos saber onde tá essa menina Lulu do Barreiro. Oi, Lulu.
2: Celinho, de volta. Agora eu tô aqui na casa do Hexa, no bar da Orla. Hoje tem Tá Na Mente aqui. Daqui a pouquinho o pagode de futebol, melhor mistura. Eu tô aqui com um ouvinte que tá um pouco bolado com o Ancelotti, porque o Ancelotti não coloca o Endrick pra jogar. Qual que é seu nome?
3: Leonardo.
2: Leonardo, você é de que bairro?
3: Glória.
2: Leonardo, qual que é a sua chateação? Quanto aí?
3: O Endrick tem que ser titular desse time.
2: É só isso?
3: Só isso.
2: Isso resolve pra hoje?
3: Resolve, pensa aí, ele tá goleador, ele vai marcar.
2: Conta pra gente qual vai ser o placar e quem vai marcar.
3: 4-0, Endrick, Vini Júnior, Bruno Guimarães e Rafinha.
2: Léo, você é pagodeiro?
3: Bastante.
2: Tá aqui pelo Tá Na Mente?
3: Exatamente.
2: Chama o povo pra vir?
3: Não, aqui não. Ficou complicado.
2: Ficou tímido. Valeu, Celinho. Com essa eu me despeço de você. Um beijo, galera. Beijo, turma. Até segunda.
0: Beijo, Lulu.

0: Ferrugem e Sorriso Maroto. É natural pra fechar esta edição do Giro BH. Segunda-feira tem mais, hein? Todo mundo aqui às 8 da noite, você passando pra gente a situação do trânsito pelo 31992360714, também participando do nosso tema na segunda hora. E segunda também tem ela de volta. A Lolô do Barreiro vai estar entre nós. Tô indo nessa, Bruno Márcio vem chegando aí com mais uma edição no Pagodim. Essa noite de sexta boa, jogo do Brasil, hein? 1-0 pro Brasil hoje. Vai, Brasil, me decepciona não, pelo amor de Deus. Tchau, gente.
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0: salve, galera! E vamos nessa, Brasil! A partir de agora, mais uma edição do No Pagodinho da BH. É isso aí, todo mundo ligado, todo mundo curtindo. Bora pagodear, bora sambar e bora torcer também pra Seleção Brasileira de Futebol, né? Hoje sextou, né, BH? Finalmente, mais uma sexta-feira. E hoje uma noite muito especial pela Copa do Mundo. Daqui a pouquinho tem Brasil, né? Brasil disputando mais um aí. Vai encarar o Haiti pela segunda rodada do Grupo C em busca de mais uma vitória. Vitória importante na caminhada rumo ao tão sonhado Hexa. E pra gente começar aí essa festa pelo Brasil afora, vuvuzelas e Dali Brasil, todo mundo devidamente pronto e preparado pra curtir com a gente, né? Então vamos que vamos! Vamos começar com essa aqui que é completamente um hino da seleção brasileira, né? Tá escrito com cheio de pilares. Boa noite!
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Manda essa tristeza embora. Marcelo. Fumado. Pega essa cabeça. Manda essa tristeza embora, Maria Alice. Vamos. Assis Vasconcelos.

0: BH, todo mundo se encontra aqui no Pagodinho da BH com Ferrugem. Paciência. Tá aí, né? Paciência. Uma virtude. Não tem como abrir mão, ainda mais nesses tempos de conexão, né? Que a galera tá no 10x. Virtude, paciência, principalmente quando a mensagem foi visualizada e ainda não foi respondida, não é verdade? Então, paciência e tolerância. Calma aí que daqui a pouco vamos responder. Fechou? Então fique ligado, daqui a pouco tem mais no Pagodinho da BH. Vamos juntos até às 9 da noite. Samba e pagode pra você, melhor ouvinte do mundo. BH 8:37.
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12: BH 20 para as 9.
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VH, todo mundo se encontra aqui, tá aí a rapaziada do Grupo Clariô, eu e ela, fechando mais uma edição do No Pagodinho da VH, tá aí o grupo que surgiu nos anos 2000 e vem conquistando espaço no pagode, tanto no pagode, né? E deixa a galera animada no pagode romântico, falando de amor, de encontros e desencontros, embora não seja um pagode.